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0: Já estamos de volta com o nosso Jornal do Rádio desta sexta-feira. Sejam bem-vindos.
1: MEI que não entregou declaração anual precisa regularizar situação para evitar contratempos. A reportagem Milena Abreu.
2: Os microempreendedores individuais que perderam o prazo para entrega da declaração anual do Simples Nacional devem regularizar a situação o quanto antes para evitar multas maiores e até o bloqueio do CNPJ. Mesmo com o fim do prazo da entrega, o envio do documento continua sendo obrigatório e quanto antes o MEI regularizar a situação, melhor. Atualmente, o atraso gera multa mínima de R$ 50,00 ou de 2% ao mês sobre o valor dos tributos declarados, ou seja, quanto mais rápido a situação for resolvida, menor o valor da multa. Para ficar em dia com a Receita Federal, o MEI deve acessar o portal do empreendedor na internet e preencher os dados de faturamento do ano calendário correspondente, informando todas as receitas obtidas com comércio, indústria ou prestação de serviços. O sistema também exige que o MEI informe se houve ou não a contratação de algum funcionário no período. Após revisar todas as informações financeiras e transmitir o documento, o sistema vai gerar uma guia de pagamento da multa e o recibo de entrega, que deve ser salvo e guardado pelo microempreendedor como comprovante oficial de regularização da empresa. Da Rádio 2, Milena Abreu.
0: Novo programa de renegociação de dívidas do governo já chega a mais de 17 mil operações. Reportagem Fabiola Altran.
3: Desenrola 2.0 já totaliza mais de 17 mil operações com recursos do FGTS. O Ministério do Trabalho informou que o valor médio sacado para o pagamento de dívidas com instituições financeiras é de R$ 604,73. Nesta segunda fase do programa, estão reservados R$ 10.300.000. O objetivo é ajudar o cidadão a regularizar as dívidas por meio de descontos e juros mais baixos. Valores que estavam bloqueados e que foram liberados para o saque aniversário beneficiaram 14.600.000 trabalhadores em contratos encerrados ou suspensos no período de 2020 a 2025, de acordo com a pasta. O levantamento do Ministério ainda mostra que o valor utilizado em saques extraordinários desde 2023 chega a R$ 34,7 bilhões. Esse tipo de saque é liberado em momentos específicos, como de crise econômica, em pandemias, emergências ou como forma de estimular o consumo para aquecer a economia. Da Rádio 2, Fabiola Altran.
1: Prazo para pedir ressarcimento de descontos indevidos do INSS termina nesse sábado. Repórter Milena Abreu.
2: Aposentados e pensionistas do INSS que tiveram descontos indevidos em seus benefícios têm até o próximo sábado, dia 20 de junho, para contestar as cobranças e garantir o direito de receber o dinheiro de volta. A medida faz parte de uma grande força-tarefa que foi iniciada após investigações da Polícia Federal revelarem um esquema de fraude e desvios de dinheiro em aposentadorias e pensões, que já resultou na devolução de mais de R$ 3 bilhões para mais de 4.700.000 segurados. Para garantir o ressarcimento de valores descontados entre março de 2020 e março de 2025, o cidadão precisa primeiro verificar o extrato de pagamento pelo aplicativo ou site Meu INSS, pela Central 135 ou em uma agência dos Correios. Caso identifique alguma cobrança de mensalidade associativa não autorizada, é preciso registrar a contestação usando um desses mesmos canais. A entidade responsável pelo desconto, então, terá prazo de 15 dias úteis para se manifestar. Se não houver resposta ou se for comprovada a irregularidade, o sistema libera a opção de adesão ao acordo, que garante a devolução do dinheiro de forma simples, sem a necessidade de acionar a justiça. O dinheiro corrigido cai direto na conta bancária do beneficiário em até 3 dias úteis. Quem perder o prazo de contestação desse sábado não poderá assinar o termo de acordo de devolução. Da Rádio 2, Milena Abreu.
0: IBGE abre inscrição para trabalho temporário em 2 censos. Repórter Fabiola Altran.
3: Aberta a seleção para vagas temporárias no IBGE, serão contratados 1.414 profissionais para o Censo Agropecuário, Florestal e Aquícola e também para o Censo Nacional da População em Situação de Rua. Os salários são de perto de R$ 3.000 no caso do cargo de ensino médio e de R$ 5.255 para nível superior. As inscrições vão até 15 de julho e devem ser feitas pela internet no portal da banca organizadora, que é o Instituto Avalia, que é o avalia.org.br. Os selecionados serão contratados temporariamente. A duração inicial é de até 12 meses, mas pode ser prorrogada por até 48 meses, dependendo da necessidade do IBGE. As vagas são de ensino médio e superior, a maioria para o cargo de analista censitário e o restante para agente censitário de qualidade. A jornada de trabalho é de 40 horas para as duas atividades. Há oportunidades para várias áreas de formação, como agronomia, assistência social, ciência de dados, geografia, jornalismo e economia, por exemplo. Entre as atividades exigidas estão planejamento, coleta e análise de dados, relatórios técnicos, desenvolvimento de sistemas, produção de conteúdo e apoio às equipes de campo. A taxa de inscrição custa R$ 41,76 para a função de agente censitário de qualidade e R$ 37,50 para analista. Da Rádio 2, Fabíola Altran.
1: Tabelamento elevou custos do frete rodoviário em 16,4%, aponta CNI. Repórter Paloma Custódio.
4: Uma pesquisa da Confederação Nacional da Indústria, CNI, aponta que a política nacional de pisos mínimos do frete elevou em 16,4%, em média, os custos do frete rodoviário no país, em comparação com o cenário de livre negociação. O impacto varia conforme o porte da empresa, a região e o setor produtivo. Ainda segundo a sondagem, 8 em cada 10 empresas avaliam que as regras de cálculo adotadas pela Agência Nacional de Transportes Terrestres, a ANTT, estão parcial ou totalmente desalinhadas da realidade operacional do transporte rodoviário de cargas. A analista de infraestrutura da CNI, Paula Bogossian, ressalta que é difícil contemplar as particularidades dos diferentes setores em uma metodologia única para definição do piso mínimo.
5: A CNI ela tem participado ativamente das audiências organizadas pela ANTT justamente para levar as contribuições do setor produtivo para fins de aprimoramento da política, mas ainda assim, grande parte das contribuições que a gente tem encaminhado não foram incorporadas.
4: Além dos efeitos associados à política de pisos mínimos, os empresários demonstram preocupação com as consequências da medida provisória 1343 de 2026. A norma amplia os mecanismos de fiscalização do piso mínimo, cria novas obrigações regulatórias e endurece as penalidades em caso de descumprimento das regras. Para Paula Bogossian, os resultados da pesquisa mostram que tanto a política de pisos mínimos quanto a nova medida provisória trazem desafios reais para os custos e para a competitividade da indústria. Ela destaca que 86% das empresas que utilizam o transporte rodoviário para escoar a produção contratam serviços de frete, seja de forma exclusiva ou combinada com frota própria.
5: Isso é importante porque mostra que a MP 343, ela afeta não só o grupo das empresas que estão submetidas hoje à política de pisos mínimos, mas também todo um conjunto de embarcadores industriais que contratam o frete de forma geral.
4: A especialista acrescenta que a medida provisória apresenta um endurecimento inadequado da política de pisos mínimos ao reforçar um modelo de tabelamento, que na avaliação da entidade já produz efeitos negativos sobre a competitividade da economia brasileira. Desde 2018, o frete mínimo obrigatório é objeto da ação direta de inconstitucionalidade do Supremo Tribunal Federal, proposta pela CNI. A ação questiona a constitucionalidade da lei que instituiu a política de pisos mínimos do frete e também pede a suspensão da nova MP. Reportagem Paloma Custódio, Locução, Sofia Stein.
0: Agora é hora do nosso Giro Rural. Humberto Ferretti traz as últimas do campo. Preço das frutas e da soja estacionam, exportações de frango disparam.
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7: Eu sou Humberto Ferretti e esse é o Giro Rural. Com oferta e demanda ajustadas, o preço das frutas praticamente estacionou em maio no atacado. Balanço da CEAGESP, a Central de Abastecimento de São Paulo, que trabalha com a compra e a venda de mercadorias de todo o país, indica que houve uma queda de 0,02%. De um lado, itens como laranja, uva, banana e melancia ficaram entre 10% e 18% mais baratos. De outro, fecharam o mês mais caros. Produtos como mamão havaí, ameixa importada, figo e pitaia. As exportações brasileiras de frango bateram recorde em maio. Dados do governo indicam que o país vendeu para o exterior cerca de 500.000 de toneladas, o maior volume já registrado nessa época do ano. Quando se considera todos os meses, foi o terceiro melhor desempenho da história. Aqui no Brasil, os preços voltaram a subir nos últimos dias, indicam dados do CPEA. O quilo do frango congelado ou resfriado é vendido na casa de R$ 7,30. O preço da soja variou pouco nos últimos dias, com a saca vendida em torno de R$ 130 em Paranaguá, indicam dados do CPEA. A demanda no geral está aquecida, seja por parte de compradores de dentro ou de fora do país. Esse cenário poderia puxar os preços para cima, mas isso não acontece basicamente porque a oferta de soja é alta. A safra no Brasil é recorde e a produção mundial também deve fechar o ano com crescimento.
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1: Chegamos ao final do terceiro bloco do Jornal do Rádio. Vamos fazer o intervalo e daqui a pouco você vai conferir.
0: Comissão que analisa MP do Socorro a empresas exportadoras inicia os trabalhos.
1: Educação política e direitos da cidadania poderão ser incluídos no currículo do ensino básico.
0: E todas as notícias do esporte com Jaime Ramos. Voltamos em instantes com o nosso último bloco do Jornal do Rádio.
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1: O Jornal do Rádio está de volta agora com o nosso quarto e último bloco desta sexta-feira, 19 de junho de 2026.
0: Comissão que analisa MP de Socorro a empresas exportadoras inicia os trabalhos. Repórter Raíssa Abreu.
11: O senador Alan Rick, do Republicanos do Acre, vai ser o relator da medida provisória de apoio às empresas exportadoras por meio do Plano Brasil Soberano. A indicação foi feita pelo líder do governo, Randolph Rodrigues, do PT do Amapá, durante a instalação da comissão mista criada para analisar o texto. Randolph chamou a atenção para a importância da medida diante das novas exigências tarifárias anunciadas pelo governo dos Estados Unidos contra o Brasil. No início de junho, o escritório do representante comercial dos Estados Unidos anunciou a proposta de novas taxas de 25% aos produtos brasileiros, em retaliação por práticas anticoncorrenciais e mais 12,5% por uso de trabalho escravo.
12: As alegações apresentadas pelo governo dos Estados Unidos da América contra o governo brasileiro não tem cabimento nem tem lastro. O Brasil combate o trabalho escravo, o Brasil combate organizações criminosas, o Brasil não tem prática lesiva no comércio nacional, né? Mas mesmo assim, o governo dos Estados Unidos da América reeditou medidas tarifárias contra o nosso comércio, contra a nossa indústria. Mas, de qualquer forma, o papel do governo e do nosso Congresso Nacional é tomarmos medidas para proteger o Brasil, para proteger a indústria brasileira, o comércio brasileiro e para proteger o Brasil.
11: Editada em março, a medida provisória abre uma linha de crédito de 15 bilhões de reais no BNDES para empresas exportadoras e seus fornecedores que tenham sido afetados pelas tarifas estadunidenses e pelos conflitos no Oriente Médio. O governo já havia editado uma MP com esse teor no pós-tarifaço de 2025, mas ela acabou não sendo votada pelo Congresso por ter perdido a finalidade, já que as principais tarifas impostas naquele momento foram suspensas. A comissão mista que analisa a medida provisória do Brasil Soberano vai ser presidida pelo deputado Arlindo Quinalha, do PT de São Paulo. O relatório do senador Alan Rick precisa ser votado em plenário até o início de agosto. Da Rádio Senado, Raíssa Abreu.
1: A educação política e direitos da cidadania poderão ser incluídos no currículo do ensino básico. Repórter Douglas Castilho.
13: Foi aprovada no plenário do Senado a proposta que inclui no currículo da educação básica o ensino de educação política e direitos da cidadania nas escolas brasileiras. A medida visa preparar os estudantes da educação básica para compreenderem melhor o funcionamento institucional do país e seus papéis como participantes ativos na sociedade. O conteúdo, no entanto, não será incluído como disciplina, o que só poderia ser feito pelo Conselho Nacional de Educação, CNE, órgão que formula a política nacional na área. O tema estará inserido no contexto do ensino da realidade social e política, que já é obrigatório, e será ministrado como assunto multidisciplinar e transversal, perpassando diversas matérias. O senador Jordano, do Podemos de São Paulo, se manifestou a favor da iniciativa.
14: É importantíssimo essa lei, que ela contribui para o aprendizado logo no colégio, das pessoas saberem o que é um vereador, o que é um deputado estadual, do que é um deputado federal, do que faz uma casa legislativa, o que é o Senado da República. Nesse momento de se discute muito política, mas poucas pessoas da população sabem o que os poderes fazem.
13: O senador Hamilton Mourão, do Republicanos de São Paulo, foi em sentido contrário, preocupado com o que chamou de ideologização.
15: Quem é que vai ministrar essa aula? São aquelas docentes formados em escolas de nível superior, onde nós sabemos qual é a corrente ideológica que predomina. Então, nós estaremos abrindo um flanco para uma ideologização desde tenra idade nas nossas crianças e adolescentes.
13: O doutor em educação e professor da UERJ, Marcelo Mocarzel, no entanto, ressaltou que a medida segue a Constituição e a legislação brasileira.
16: O ensino de educação política e direitos da cidadania precisa ser pensado a partir de uma perspectiva da democracia e dos direitos humanos. Esse precisa ser o eixo central que deve conduzir essa temática no trabalho dela nas escolas. Isso faz com que a gente possa ter pessoas que pensem melhor e, consequentemente, votem melhor. Consequentemente, exijam direitos de uma forma muito mais coerente, muito mais centrada.
13: Além de Mourão, outra senadora que fez questão de marcar sua posição e registrar voto em contrário foi Damaris Alves, do Republicanos do Distrito Federal. O texto vai à sanção presidencial. Da Rádio Senado, Douglas Castilho.
0: O presidente Lula, do PT, disse na última quarta-feira, em uma conversa vazada, nunca ter sido esquerdista. A declaração ocorreu durante conversa informal com a diretora-geral do Fundo Monetário Internacional, Kristalina Georgieva, e o chanceler alemão, Friedrich Merz, durante o encontro do G7 na França. Na fala captada pela transmissão oficial do evento, Lula diz: "Eu nunca fui esquerdista. Eu era um dirigente sindical que tinha uma belíssima relação com o sindicalismo alemão muito forte, uma relação boa com o sindicalismo italiano e uma relação boa com a UGT, a União Geral dos Trabalhadores da Espanha", disse Lula.
1: A conversa começou com Lula explicando como funcionam as eleições no Brasil, desde a campanha até a votação eletrônica. E em seguida, o presidente fala sobre o cenário político mundial e afirma que o mundo não é da esquerda, mas sim de centro. Então a diretora-geral do FMI falou que se esperava que Lula fosse esquerdista quando eleito pela primeira vez. E em resposta, o presidente afirmou que nunca foi de esquerda, mas um dirigente sindical.
0: O presidente brasileiro comentou sobre uma ocasião nos anos 1980 70. Lula relatou que foi convidado para participar de um congresso na Rússia, porém, como foi condenado pela Lei de Segurança Nacional Brasileira, não pôde participar. Ele então teria feito uma viagem e angariado solidariedade pela Europa. Antes de falar sobre sua posição política, Lula defendeu que o sistema de votação brasileiro com urnas eletrônicas auditáveis, explicando com detalhes como os eleitores votam. Ele ainda afirmou que o sistema deveria ser adotado por outros países.
1: E agora chegou o momento de ficarmos por dentro dos principais acontecimentos do esporte. Quem chega com todas as informações é ele, Jaime Ramos. Jaime
17: Ramos! Um forte abraço a você ligado aqui no Jornal do Rádio. O Atlético Goianiense arrancou um empate importante ontem à noite, na abertura da 14ª rodada da Série B do Campeonato Brasileiro, jogando na Ilha do Retiro, no Recife, 1-1 com o Sport. O Dragão tomou 1-0 no primeiro tempo, ficou boa parte do segundo tempo e somente nos acréscimos fez o gol do empate, através do atacante Léo Jacó. Placar final, Sport 1, Atlético também 1. Resultado considerado muito bom pelo treinador interino Renan Brito, que foi quem comandou o Dragão Campineiro nesta partida no Recife. O Goiás Esporte Clube vive um momento de instabilidade no Campeonato Brasileiro da Série B. A equipe comandada pelo técnico Daniel Paulista chega à 14ª rodada cercada de dúvidas e sem conseguir transmitir confiança ao seu torcedor. Embora ainda esteja na disputa por uma vaga na elite do futebol nacional, o desempenho apresentado até aqui preocupa. O principal objetivo do clube é o retorno da Série A ainda esse ano. Em casa foram 7 jogos, com 4 vitórias, 2 derrotas e 1 empate. Para o compromisso deste domingo contra a equipe do Operário, o treinador Daniel Paulista não poderá contar com o volante Lucas Rodrigues, que está suspenso. O Vila Nova volta às suas atenções para a partida contra o Timbu, o Náutico Capibaribe, jogo que acontecerá neste sábado em Goiânia. Vice-líder com 25 pontos, o Vila é comandado pelo técnico Guto Ferreira, que disputou 6 partidas em casa, segue sem derrota. Foram 4 vitórias com 2 empates. No Oba, o Vila Nova empatou 2-2 com o CRB, venceu o Atlético Goianiense e o Operário de Ponta Grossa por 2-1. Empatou com o Atlético 1-1, venceu o Avaí por 2-0 e bateu o Botafogo pelo placar de 1-0. Enfrenta o Náutico na expectativa de voltar a vencer na competição. Notícias da Copa do Mundo. A bola rolou ontem. República Tcheca 1, África do Sul também 1. Suíça 4, Bósnia 1. Canadá 6, Catar 0. Hoje a bola rola para Escócia e Marrocos, Estados Unidos e Austrália. E a seleção brasileira encara logo mais, às 21 horas, a equipe do Haiti. Seleção brasileira. O treinador da seleção brasileira, Carlo Ancelotti, não antecipou a escalação do seu time para a partida de logo mais contra a seleção do Haiti, jogo da segunda rodada da Copa do Mundo. Depois do empate na primeira rodada com a seleção de Marrocos por 1-1, Brasil volta a campo e poderá ter mudanças logo mais à noite. Sobre o Haiti, o treinador Ancelotti diz que a equipe perdeu de 1-0 para a Escócia, mas apresentou resultados positivos. Descreveu algumas características do adversário. Lembrou que a Copa tem confrontos muito equilibrados. Danilo e Matheus Cunha devem entrar no time. Nos bastidores, a dúvida está entre Lucas Paquetá e Danilo Santos no meio de campo. O jogador Gabriel Magalhães é nosso convidado e fala aqui a nossa reportagem.
18: Como eu falei, todos os jogos são difíceis. Não importa contra quem você vai jogar. Dentro de campo, 11 contra 11, não tem jogo fácil, né? A gente sabe ter que entrar ligado e muito forte, porque vai ser um jogo difícil.
19: O que vocês, mais ali na conversa entre jogadores mais experientes, de repente debateram que precisam ter como atenção para essa partida?
18: Como eu falei, nós sabemos que é um jogo muito difícil. Conversamos muito, né, sobre o último jogo e com certeza o jogo de amanhã é um jogo de atenção, é um jogo onde a gente não pode errar, porque a gente sabe que eles são uma equipe muito forte, né, no fisicamente, né, então a gente trabalhou muito bem essa semana para que amanhã podemos fazer um grande jogo.
17: Tá aí o defensor Gabriel Magalhães da seleção brasileira. Provável Brasil para entrar em campo: Alisson no gol, Danilo, Marquinhos, Gabriel Magalhães e Douglas Santos, Casemiro, Bruno Guimarães e Lucas Paquetá, ou Danilo Santos, Rafinha, Matheus Cunha e Vini Júnior. A seleção brasileira com Haiti se confrontarão logo mais às 21h30 na Filadélfia. Antes, às 19h, Marrocos encara a Escócia, também pelo Grupo Brasil, só que jogam em Boston. Meus amigos ligados, por enquanto é isso. Um abraço e até a segunda.
0: E com as notícias do esporte, chegamos ao final de mais uma edição do Jornal do Rádio.
1: O Jornal do Rádio está em todo o território nacional e é sempre um prazer estar com você todos os dias, no mesmo horário aqui na sua querida emissora.
0: O Jornal do Rádio tem a apresentação de Luan Costa e Sérgio Lima, redação e produção Luana Costa e Valdir Barbosa, edição de áudio Luan Costa. Um ótimo dia e um bom fim de semana para você, amigo Luan Costa, e aos nossos ouvintes do Jornal do Rádio.
1: Obrigado, meu amigo Sérgio Lima, tenha um ótimo final de semana e nós voltamos na segunda-feira. Tenham todos um ótimo dia, bom final de semana e que Deus abençoe a todos.

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Olá, hoje é sexta e você confere a previsão do tempo para a região centro-oeste. Possibilidade de pancadas de chuva e temporais isolados, principalmente no Mato Grosso e também no Mato Grosso do Sul. Uma frente fria começa a influenciar a região.

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1: 8 e 6.

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2: A seleção da Argélia participa pela quinta vez de uma Copa do Mundo. E foi no Brasil em que as raposas foram mais longe na competição, chegando às oitavas de final, mas sendo eliminadas pela Alemanha. Curiosamente, os alemães já foram derrotados pela Argélia na Copa de 82, naquele que seria o maior triunfo da equipe africana à época. O acesso para a Copa de 26 veio sem sustos, com a Argélia liderando seu grupo nas eliminatórias da África. A seleção treinada por Vladimir Petkovic é capitaneada por Riyad Mahrez, meio-campista do Al-Ahly, que traz sua experiência a uma equipe em sua maioria jovem, com atletas que se destacam no futebol mundial, como Lucas Zidane, do Granada, Amurra, do Wolfsburg, Guiri, do Olympique de Marselha e Ait Nouri, do Manchester City. Os argelinos encaram pelo Grupo J da Copa Argentina, Jordânia e Áustria, jogando em Kansas City e Santa Clara, na Califórnia, Estados Unidos.
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3: E aí, tudo bem? Tudo tranquilo? 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Bom dia, bom dia. Bom final de semana em ritmo de Copa do Mundo, em ritmo de Brasil, hein?
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3: Chegando por aqui. Fala aí, rapaziada, bom dia, bom dia, bom final de semana. Eu sou o Cleibe, feliz da vida por saber que meu Jesus vive, feliz da vida por saber que você tá aqui, ó, eu e você, você e eu, juntos fazendo a diferença nessa manhã maravilhinda, sexta-feira, final de semana, gente, 19 de junho de 2026, até às 11, tô contigo e não abro. Muita música bacana pra você, expectativa para o jogo do Brasil contra o Haiti, logo mais às 9h30 ou 21h30, para você que tá por aqui, valeu pela companhia. E é claro que o seu final de semana é bom demais aqui com a gente, onde quer que você esteja, em casa, no trabalho, para você que acompanha a nossa programação, que bom saber que você está sempre acompanhando a nossa programação, saber que você está aqui, ó, sempre ouvindo a nossa rádio. É 629-8212-4710, nosso WhatsApp, adicione aí, fique à vontade para você interagir com a gente, onde quer que você esteja, em casa, no trabalho, qualquer parte do planeta, seja pelo app, seja pelo site, para você das cidades vizinhas, fazendas, assentamentos. Minha amiga dona de casa, um beijo no coração pra você que tá com a gente, com certeza tá dando carona aí no som do seu carro, tá chegando ao Campos Verdes, seja bem-vindo, tá saindo, vai com Deus, vai ouvindo a gente aí até onde a nossa frequência alcançar, tá bom, gente? Daqui a pouquinho às 9h30, bloco do ouvinte, você vai fazer o seguinte, vai mandar mensagem de áudio de no máximo 40 segundos, escolhendo as suas três músicas que você quer ouvir, seu nome completo, da onde você tá mandando o áudio, e no finalzinho você fala assim, ó, Rádio Esmeralda FM, aqui quem brilha é você, pra ficar show de bola, pra ficar legal, tá certo? 24 horas, as melhores músicas com certeza estão aqui na número 1 do Brasil, todos os ritmos e estilos em um só lugar pra você. A música de ontem, a música de hoje, se é sucesso, toca pra você no seu Sintonia Total, que tá no ar, e a gente traz muita música bacana pra você, tem previsões, tem notícia do seu artista preferido e tem você fazendo acontecer do seu jeito nessa manhã maravilinda de sexta-feira, final de semana. Maria Cecília e Rodolfo e João Bosco e Vinícius.

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Oi, pessoal, tudo bem? Hoje é sexta-feira, dia 19 de junho de 2026. Eu sou a Suzy Luiz e tô chegando com as previsões astrais para essa sexta-feira. Sextou, bom final de semana para você. Vida longa para quem dá mais um giro em torno do sol. Com as previsões astrais para essa sexta-feira. Sextou, bom final de semana para você. Vida longa para quem dá mais um giro em torno do

1404. Touro, nascidos de 21 de abril a 20 de maio, Touro, você vai ter o apoio dos amigos para tudo que precisar, mas não queira impor as suas vontades. Pode pintar um clima de romance com um colega, a dois, a união e a cumplicidade lideram. Cor para hoje preto, números da sorte 05, 23 e 32. Gêmeos, nascidos de 21 de maio a 20 de junho, Gêmeos, você vai se entender com seus colegas e pode aprender com a troca de experiências. Invista nos estudos. Paixão e amizade pode se misturar e nove no amor. A cor para você é o verde, números da sorte 87, 06 e 34. Eu já volto e falo com Câncer, Leão e Virgem em mais um bloco de previsões.

0: Oi, hoje é sexta, sextou, gente. Dia 19 de junho de 2026. Eu sou a Suzy Luiz e o Infomusic tá chegando por aqui. Informações do mundo da música. A música romântica Perdas e Danos, Bruno Cardoso e Sérgio Júnior, do Sorriso Maroto, foi lançada em 2012. Assim como Ela, dos mesmos autores, nunca foi trabalhada comercialmente, passando meio que despercebida até sua regravação 14 anos depois. Sorriso Eu Gosto no Pagode, Lado B. Essa música é muito especial desde a sua composição. São essas palavras de Bruno Cardoso. A nova versão de Perdas e Danos tá chegando, trazendo convidados como Ferrugem e o grupo brasiliense Benzadeus. Chegou às plataformas digitais. É uma linha melódica, um tema tenso e dramaticamente dela fazem o Sorriso Maroto, além de outros convidados, mostrando a química que eles têm entre si. Então, o álbum Lado B do Sorriso Maroto tem um single com Ferrugem e Benzadeus sendo trabalhado nas plataformas digitais. Que bacana, hein? Sucesso pra esse grupo. Grande Sorriso Maroto. Eu já volto com mais Infomusic.
1: De volta, bom dia, 8h28. As melhores músicas estão aqui na programação do Sintonia Total da sua Rádio Esmeralda FM. Aqui quem brilha é você. Você ouviu o sucesso do Geninho, peão todo tatuado. Teve Yasmin Santos, então valeu. Matheus e Cauã, Nem Doeu. É só as primeiras aqui do seu Sintonia Total, chegando ao apoio cultural. Daqui a pouquinho eu tô de volta com mais músicas aqui no seu final de semana. Fica por aqui.
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Ok, de volta, bom dia, 8h31, Sintonia Total continua para você no seu final de semana, sexta-feira, você já sabe, o seu final de semana é bem melhor aqui com a gente. Agora tem sucesso do Kaique Felipe.

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0: Bom dia, bom dia. Bom final de semana pra você com a gente. Murilo Rufi, desejando eu. Panda, alô, porteiro. Teve pra você também. Maiara e Maraíza, só lamento. Rio Negro e Solimões, o peão voltou. E a gente continua, claro, com as músicas que você gosta de ouvir na número 1 do Brasil. Bom dia, bom final de semana.
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Mais um bloco de previsões astrais para essa sexta-feira. Câncer, Leão e Virgem. Câncer, nascidos de 21 de junho a 21 de julho. Câncer, hoje é um bom dia para negociar melhorias com os chefes. Você também pode romper uma parceria para ter mais liberdade. Pode atrair alguém influente no trabalho. Cor para hoje, verde. Números da sorte, 79, 88 e 16. Leão, nascidos de 22 de julho a 22 de agosto. Leão, você pode fazer bons contatos de trabalho, mas mantenha paciência para esperar os resultados. Viagens estão protegidas. Cor para você, marrom. Números da sorte, 80, 08 e 26. Virgem, nascidos de 23 de agosto a 22 de setembro. Virgem, você vai ter facilidade para aprender e oportunidade para progredir. Sol e Júpiter indicam popularidade na vida social, romance e parceria ainda forte. Cor para você, pink. Números da sorte, 72, 63 e 28. Eu já volto e falo com Libra, Escorpião e Sagitário em mais um bloco de previsões.

0: Mais um bloco do Infomusic por aqui, informações do mundo da música. Após estreia com ingressos esgotados no último final de semana, o cantor e compositor Buja Ferreira confirmou uma nova edição do projeto Buja Revisa Brau, no Candeal, pro Timbal. É um espetáculo acústico que está rodando o país, dedicado à obra de Carlinhos Brau. A próxima apresentação acontece no dia 2 de julho, no restaurante Madauê, no Candeal, em Salvador. Idealizado como uma homenagem a Carlinhos Brau e as histórias que nasceram do bairro, esse show vai revisitar diferentes momentos da carreira do artista, reunindo sucessos da sua discografia e canções que marcam a trajetória da Timbalada. É o cantor Buja Ferreira, Timbalada, anunciando a nova edição do show acústico em homenagem a Carlinhos Brau em Salvador.
1: De volta, bom dia, bom final de semana, 8h59, você ouviu o Race Dance com Dave Ferrugem, Arrependidaço, sucesso novo do Ferrugem, teve Israel e Rodolfo, Guardanapo Borrado, e é claro que você faz parte disso tudo, fique à vontade, bom final de semana, chegando mais um apoio cultural daqui a pouquinho, eu tô de volta com mais músicas pra você.
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15: A ilha de Curaçao é uma das estreantes nessa Copa do Mundo. Até 2010, o território no Caribe era parte das Antilhas Holandesas. Desde então, Curaçao joga como um país independente. A partir daí, passou a disputar competições como a Copa Ouro da CONCACAF e as eliminatórias para a Copa do Mundo. Em novembro de 2025, conseguiu a classificação inédita para o Mundial, depois de empatar em 0-0 com a Jamaica. Nos últimos 10 jogos disputados pela seleção até o final de abril, Curaçao venceu 3 partidas, empatou 4 e perdeu 3. A equipe comandada pelo holandês Dick Advocaat, que retorna ao posto de treinador após passar 3 meses afastado, não conta com grandes medalhões ou esquema tático revolucionário. Seu capitão, Leandro Bakuna, joga no modesto Igdir, da segunda divisão da Turquia. Tanto ele como Eloy Rum, do Miami FC, são os atletas que mais jogaram pela seleção de Curaçao, com mais de 70 partidas cada. Curaçao enfrenta a Alemanha, Equador e Costa do Marfim na fase de grupos do Mundial, com todos os jogos em território estadunidense.
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13: De volta, ZYD239, canal 285, em 104,9. Aqui quem brilha é você. Bom dia, bom dia. Mais músicas, mais sucessos. 24 horas para você, no ritmo da Copa do Mundo. Hoje vai dar Brasil, hein? Vamos que vamos. Bom dia.
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13: Continua aqui. Essa é a sua Rádio Esmeralda FM, 24 horas com você, tocando as melhores. Deixa eu mandar um bom dia pro Wilson com a gente. A Rosimeire também tá por aqui lá no restaurante Sabor Caseiro. A Valdinei está ouvindo a gente pelo aplicativo lá em Minasu. Alô, você que tá com a gente pela internet. A Fátima também tá ouvindo lá em Pilar de Goiás. A Maiara, Fazenda Santo Antônio, com a gente também. Bom dia, bom dia. Já para você que tá com a gente, ouvindo pelo 104.9, vem comigo porque aqui o seu final de semana é bom demais, alto astral e muita alegria pra você. Filho do Piseiro, raparigas.

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Mais um bloco de previsões astrais por aqui. Libra, Escorpião e Sagitário. Libra, nascidos de 23 de setembro a 22 de outubro. Libra, sair da rotina e matar a saudade é tudo que você vai desejar hoje. A fase é promissora para quem estuda. No amor, as afinidades contarão pontos. Cor para hoje, laranja. Números da sorte 37, 58 e 46. Escorpião, nascidos de 23 de outubro a 21 de novembro. Escorpião, desejo de melhorar de vida incentiva você a investir energia nos objetivos. Ótimo astral para cuidar do visual. A 2, lute para conquistar o que deseja. A cor para você azul. Números da sorte 92, 83 e 65. Sagitário, nascidos de 22 de novembro a 21 de dezembro. Invista no aprendizado, Sagitário. Você pode faturar com assuntos ligados à justiça, importados e animais. Pode descobrir afinidades com alguém. A cor para você é o azul. Números da sorte 03, 12 e 57. Eu já volto com o último bloco de previsões e falo com Capricórnio, Aquário e Peixes.

0: Último bloco da Infomusic pra esta sexta-feira. Bom final de semana, gente. Bonnie Tyler acorda de coma induzido, mas segue em estado grave em Portugal. A cantora britânica Bonnie Tyler, de 75 anos, acordou do coma induzido em que estava desde maio, segundo informou sua equipe médica nesta semana. Apesar da melhora, a artista segue internada em estado grave na unidade de terapia intensiva em um hospital no Faro, no sul de Portugal. Tyler foi hospitalizada em 7 de maio depois de uma parada cardíaca. Passou por uma cirurgia intestinal de emergência e os médicos optaram por induzir um coma, a parte do tratamento de complicações no seu quadro de saúde. Então a gente deseja melhoras para nossa grande Bonnie Tyler. Na segunda-feira, gente, eu volto com mais Infomusic e te desejo um excelente final de semana. Até lá!
1: De volta por aqui, bom dia, bom final de semana. Você ouviu Taylor Swift com Karma, teve DJ Japa, NK, Posso Até Não Te Mandar Flores. E você ouviu Cristiano Araújo, Paraíso Particular. Chegando o nosso apoio cultural, já já tem mais pra você, fica por aqui.
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de volta. Bom dia, bom dia. Bom final de semana. 9h31. Alô, Valdinei, em Minas Sul, ouvindo pelo aplicativo. Bom dia, bom dia. Valeu pela companhia. Agora tá chegando Natanzinho Lima. Um beijo por minuto. Não.

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0: Mari Fernandes, aqui na sua Esmeralda FM. Intuição, você ouviu Apaixona Muita Gente, Country Beats, participação de Rio Negro e Solimões. Tô de boa, Cléo de Bar, teve Kleber e Cauã, chamada de vídeo e as músicas que você gosta de ouvir tá aqui 24 horas.
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0: Mais um bloco de previsões astrais por aqui, Capricórnio, Aquário e Peixes. Capricórnio, nascidos de 22 de dezembro a 20 de janeiro. Capricórnio, hoje a lua desperta o seu brilho, então mostre o seu potencial. Pense nas mudanças que você deseja e vá à luta. Vá à fase sedutora na conquista. Os desejos estão à flor da pele. A cor para você é o azul e os números da sorte 22, 31 e 58. Aquário, nascidos de 21 de janeiro a 19 de fevereiro, Aquário, trabalho é a sua prioridade. Você pode ter vontade de mudar o visual e há chance de atrair uma pessoa disputada. A 2, você vai conseguir aquilo que quer com o seu charme. Cor para você, lilás, números da sorte 32, 23 e 59. E para fechar as previsões, peixes nascidos de 20 de fevereiro a 20 de março, peixes, questões do trabalho estão emperradas e isso pode deslanchar. É um bom momento para viagens e estudos, muita sedução hoje, ouse na intimidade. A cor para você é o rosa, números da sorte 87, 51 e 33. Amanhã tem mais previsões, um ótimo final de semana, até lá!
1: De volta por aqui, bom dia, bom dia. Você ouviu Human League com Human? Teve também sucesso do Henrique e Juliano, Amor dos Outros, e ainda o Beto e Ronaldo, Emocionou. E que bom que você está acompanhando aqui a programação da Esmeralda FM o tempo todo, tocando o que você gosta de ouvir. 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Forte abraço pro Marcos e para toda a galera na loja do Ceará acompanhando a número 1 do Brasil. Daqui a pouquinho eu volto.
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1: Atual campeã do torneio, a Argentina chega à Copa de 26 buscando o tetracampeonato mundial. Em 19 participações, os hermanos foram 3 vezes campeões, em 1978, 86 e mais recentemente em 2022, quando bateram a França nos pênaltis. A seleção argentina dominou as eliminatórias da Conmebol, liderando a classificação geral com 12 vitórias, 2 empates e 4 derrotas. O professor Lionel Scaloni comanda a equipe, que contará pela última vez com o mega astro Lionel Messi, prestes a se aposentar da seleção e que quer mais um mundial para sua vasta galeria de títulos. Além de Messi, a Albiceleste tem jogadores de primeira linha em todas as posições, começando pelo goleiro Dibu Martínez, essencial na defesa de pênaltis. Os zagueiros Cristian Romero e Lisandro Martínez, os centrais Depoel, McAllister e Enzo Fernandes e os atacantes Julián Álvarez e Lautaro Martínez também serão peças especiais para o time argentino conseguir vitórias nesta Copa, onde chega como favorito. A Argentina joga contra a Argélia, Áustria e Jordânia na primeira fase, partidas realizadas em Kansas City e Arlington, no Texas.
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2: Fala aí, rapaziada. Bom dia, bom dia. ZYT239, canal 285, em 104,9. Aqui quem brilha é você, em ritmo de Copa do Mundo, em ritmo de Brasil e Haiti, logo mais às 21h30, hein? Será que vai dar, hein? Será? Tem que dar, hein? Bom dia, bom dia. Bom final de semana.
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2: Continua aqui. Daqui a pouquinho tem receita do dia, agora tem cardápio do dia lá do restaurante Sabor Caseiro. 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Deixa eu mandar bom dia pra Fátima com a gente lá em Pilar de Goiás, pra você também em Pilar Cruz, pra toda a turma de Uirapuru, pra você de Nova Iguaçu, Alto Horizonte. Alô, você que tá com a gente em Campos Verdes, é claro, você também de Santa Terezinha que tá em festa, hein? Ah, é o Festival Gastronômico do Milho, né? Mais uma edição, grandes shows passarão por lá nessa edição aí do Festival Gastronômico e com novidades esse ano, né? Então, ó, gente, já pode marcar na sua agenda aí, porque tem shows incríveis e muita gente bonita pertinho, né? Aqui de Campos Verdes, lá na cidade de Santa Terezinha. Seu final de semana é bom demais aqui com a gente e agora tá chegando o DJ Topo.

Olá, chegando a nossa receitinha de hoje, pão de mandioca fit. Ingredientes, 1,4 kg de mandioca cozida e amassada, 2 ovos batidos, 2 tabletes de fermento para pão, 2 colheres de sopa de manteiga sem sal em temperatura ambiente, 1 colher de chá de sal, 1 colher de sopa de açúcar, 2 xícaras de chá de farinha de aveia, 1 copo de requeijão light, 200 gramas de tapioca granulada. 2 xícaras de chá de farinha de aveia, 1 copo de requeijão light, 200 gramas de tapioca.

0: Misture o fermento com o açúcar e reserve. Depois de alguns minutos, misture os ovos, o sal e a margarina. Deixe descansar por meia hora. Depois, adicione a mandioca amassada e cozida e a farinha de aveia e misture até ficar consistente. Deixe descansar e aí prepare o recheio. O recheio é o seguinte: misture o requeijão com a tapioca granulada, unte uma forma para pão com manteiga e aveia. Despeje a metade da massa, coloque o recheio e cubra com a outra metade. Leve ao forno por 30 minutos em 180 graus e sirva em seguida. Tá aí! Pão de mandioca fit, nossa receita de hoje. Até a próxima e bom apetite! Receita
1: do dia. De volta! Bom dia, 10h28. Você ouviu Shakira, Dai Dai. Teve ainda o sucesso do Guilherme Santiago e Ana Castela, meia-noite e meia. Laona Prado terminou com calma a participação do Juan Marcos e o Vinícius. E é claro, né, gente, o som que você gosta de ouvir tá aqui 24 horas, onde quer que você esteja, em casa, no trabalho, acompanhando nossa programação até às 11. Tô contigo e não abro. E você que faz acontecer do seu jeito por aqui, tá certo? Bom dia, bom final de semana. Daqui a pouquinho, meia hora final do seu Sintonia Total de hoje.
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5: De volta. Bom dia, bom dia. Bom final de semana. Onde quer que você esteja com a gente, deixa eu aproveitar e mandar um bom dia para toda a turma na loja do Ceará com a gente, acompanhando aqui o Sintonia Total. 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

0: 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Todo mundo, menos eu, Hugo Guilherme e Ana Castela.
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0: Marcelo Guilherme!
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3: Trevé, você sabe que tem gente que tem o poder de mentir, né? E eu vou te contar uma besteira, que a gente tem o poder de cair nelas ainda. Como é que faz?

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Zé Neto e Cristiano, status que eu não queria, Jean e Giovanni, alô, teve pra você também, o sucesso do Fred e Gustavo, sem você aqui, Jorge Matheus, só você e eu, chegando aqui mais uma vez o 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Na sequência tem para você o Hora Sertaneja, depois tem a Luana Lima com o Louve e Adore, 2 horas com o melhor da música gospel, tá bom? Bom final de semana e ó, força positiva, afinal de contas tem Brasil e Haiti, né? Vamos torcer para nossa seleção vencer aí a primeira na Copa do Mundo e quem sabe, né, abrir uma goleada para ficar mais fácil aí contra a Escócia e aí garantir o primeiro lugar aí do seu grupo para poder evitar a Holanda ou o Japão, né? Vamos ver quem vai ficar em primeiro e em segundo, mas é, com certeza, é complicado todos os dois adversários, viu? Forte abraço para todo mundo, bom final de semana mais uma vez, a gente se fala na segunda. Lembre-se que o desejo de conquistar é a primeira condição para a vitória. Tchau, tchau e até segunda. A última, Bruno Mars, no ritmo do final de semana, Treasure.

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1: 11 horas.

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0: 12 e 3.
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3: No ar em todo lugar, Zé Henrique Gabriel, Fogo de Amor, Menina Veneno. Assim, ó.

0: Fecharam por aqui, Coração de Gelo, é o som do Hugo Henrique na programação. Teve também Zezé de Camargo e Luciano, Nosso Amor é Ouro. E não é querendo te apressar, o som do Léo e Rafael. A gente volta depois do break.
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4: 11:16.

0: Olá, amados e amadas do meu coração. Já estamos de volta. Hoje, sexta-feira, é hora da nossa mensagem do dia. Existem dias em que tudo parece difícil. Os planos demoram para acontecer, o cansaço aumenta, a vontade de desistir aparece sem avisar. E não se preocupe, isso não acontece somente com você. Acontece comigo, acontece com todos nós em determinado momento da vida. Mas é justamente nesses momentos que a diferença é feita. Qualquer pessoa consegue seguir em frente quando tudo está dando certo. Isso é fácil. O verdadeiro desafio é continuar acreditando quando os resultados não aparecem, quando as coisas começam a não dar certo. A primeira coisa que acontece na vida é desacreditarmos. Desacreditarmos do nosso potencial, desacreditarmos da nossa sabedoria, da nossa coragem, da nossa força de vontade. E esse desacreditar nos desmotiva. Muitas das maiores conquistas da vida acontecem depois de períodos de luta, de paciência, de persistência. Por isso, não use o momento atual para definir o seu futuro. Uma fase difícil não define quem é você. O erro não define a sua capacidade. A derrota não define o seu destino e uma opinião negativa não define o seu valor. Continue aprendendo, continue tentando, continue fazendo a sua parte. Talvez você esteja mais perto da sua vitória do que você imagina. Às vezes a pessoa pensa em desistir sem saber que estava apenas mais um passo daquilo que tanto procurava. Por isso, levante a cabeça. Acredite mais em você, valorize a sua caminhada, reconheça o quanto já evoluiu e não permita que um momento ruim apague toda a sua história. A vida não recompensa quem nunca caiu, ela recompensa quem caiu, levantou e decidiu continuar. Então siga em frente, com coragem, com fé, com determinação. Porque enquanto existir vontade de continuar, sempre existirá a possibilidade de vencer. Aproveite o final de semana. Voltaremos na segunda-feira com mais uma
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3: No ar, em todo lugar, vambora com Zé Vaqueiro. Eu escolheria você.

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0: Desconhecido é o som do Diego e Arnaldo. Teve também Felipe Araújo, Amanhã Não Sei, o Desconhecido, Luísa Martins. Eu volto já.
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3: A Noruega participa do Mundial pela quarta vez. A seleção dos Vikings é a única que jamais perdeu para a seleção brasileira.
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4: 11:30.

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0: 11:32.
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3: No ar em todo lugar, Murilo Rufi. Quem tá pegando?
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0: Fecha pra gente, Léo Magalhães, dois amigos, não é o lugar, é a pessoa, Xande Avião e mais, Eduardo Costa, Casa Solidão. A gente volta depois do break com as últimas.
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3: 11:46.
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0: No ar em todo lugar, vambora ser feliz, os Barões da Pisadinha, garçom.

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0: Fechando pra gente, Thales Lessa, Peço a Deus a Noite Toda, teve a Maria Cecília Rodolfo com Namora com Espelho e Asas, Luan Santana, fechou? Beijo no coração, gente, até segunda.
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2: 11:58.

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1: Meio-dia.

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2: Meio-dia e 3.

0: Meio-dia e 13.
1: 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Grupo I.
2: A França já disputou a Copa 16 vezes desde 1930 e em 2026 jogará o seu 17º Mundial. Bicampeã do torneio em 98, vencendo o Brasil por 3-0, e em 2018, quando venceu a Croácia por 4-2, a seleção francesa foi líder em seu grupo durante as eliminatórias e conseguiu a vaga direta para a Copa de 26. Buscando o tricampeonato, a equipe de Didier Deschamps, que disputará sua última Copa como treinador, conta com ninguém menos que o Bola de Ouro Ousmane Dembélé, além do capitão e astro da campanha histórica de 2018, Kylian Mbappé. Os dois são as principais apostas ofensivas da França, que tem o reforço de Théo Hernandes, Koundé, Konaté e Fofana na defesa, Tchouaméni e Camavinga no meio-campo e Doué e Thuram no ataque. Na fase de grupos, a seleção dos Le Bleus encara Senegal, Iraque e Noruega, jogando em Nova York, Filadélfia e Boston nos Estados Unidos.
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0: só faz barulho aí!
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2: Meio-dia e 26.

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1: Meio-dia e 42.
2: 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Grupo I.
3: O Iraque chega à sua segunda participação em Copas do Mundo. A primeira foi em 86, no México, onde os Leões da Mesopotâmia não conseguiram passar da fase inicial. As eliminatórias para a Copa de 26 foram marcadas pela dificuldade em jogar a repescagem, devido à guerra no Oriente Médio, que fez a seleção iraquiana pedir o adiamento dos jogos. Em uma partida pegada contra a Bolívia, o Iraque conseguiu vencer por 2-1 e garantiu a última vaga que faltava para o Mundial. Treinado pelo australiano Graham Arnold, o time iraquiano perdeu somente 2 jogos dos 10 últimos que disputou antes de viajar para a Copa. Ayman Hussein, atacante do Al-Karma, e o goleiro Halal Hassan, do Al-Zawra, são os principais nomes de uma equipe em busca de um resultado inédito para um país que quer mostrar ao mundo que pode ser mais do que um barril de pólvora em tempos de guerra. O Iraque joga na primeira fase da Copa contra Noruega, França e Senegal. Partidas realizadas em Boston e Filadélfia, nos Estados Unidos, e Toronto, no Canadá.
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1: Uma hora.

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2: Uma e um.
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4: Sextou, minha gente! Entrando no ar mais uma edição do nosso Louve e Adore. Hoje é sexta-feira, 19 de junho de 2026. Eu sou Luana Lima, vou te fazer companhia nas próximas duas horas. É o Louve e Adore de segunda a sexta, trazendo até você grandes sucessos do mundo gospel. Duas horas pra gente ficar grudadinho aqui na melhor do rádio, curtindo só música boa. Vem com a gente, te faço companhia nesta sexta, dia 19, e aproveito para te desejar um ótimo final de semana. Abrindo a programação hoje tem Amanda Loyola, Grito de Saudade.

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2: Elaine de Jesus e Cassiane, este é o Mover. Tamires Garcia, O Senhor e Não os Ídolos. Amanda Loyola, Grito de Saudade. 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
3: 1:20. Oi pessoal, tudo bem? Eu sou a Suzy Luz e o Super Dicas está chegando, dicas e truques que facilitam o nosso dia a dia. Cozinhar é uma arte, para que essa arte seja executada com sucesso, é necessário ter as ferramentas certas e, claro, conhecimento. Eu trouxe dica do site Ana Maria Braga sobre como evitar que os alimentos grudem na panela durante o cozimento. Primeiro é importante escolher a panela certa. As panelas antiaderentes, elas são ideais para evitar que esses alimentos grudem. Mas caso você não tenha uma, existem outros truques que podem ajudar. Uma opção é adicionar um pouco de sal na água enquanto a comida cozinha. Além disso, é importante não mexer a comida com muita frequência. Quando a gente mexe a comida constantemente, a gente aumenta as chances dela grudar na panela. Isso porque é recomendado mexer apenas de vez em quando e com cuidado. E outra dica é deixar a panela aquecer antes de adicionar óleo ou a comida. Daqui a pouco eu volto com mais dicas.
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2: Uma excelente sexta-feira, onde quer que você esteja, 19 de junho. Tá chegando Samuel Miranda e Gabriela Gomes. Ele vem.

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1: 32.
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3: Simbora com o nosso Louve e Adore desta sexta-feira de bênçãos, vitórias, alegrias em nome de Jesus. Vamos que vamos! Jairo Bonfim, quando o vento soprar.

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2: Adriana Aguiar como Flecha, Léa Mendonça e Amanda Vanessa de repente. Jairo Bonfim quando o vento soprar. Louve e Adore pra você.
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5: 1:46.
6: Super Dicas está de volta, o último bloco, e leite em pó é um dos alimentos mais consumidos nas casas dos brasileiros. Por isso, conservar o leite em pó é tão importante. No entanto, pouco se fala em relação à sua boa conservação e como manter a qualidade do leite em pó. O leite em pó, por ser seco, ele leva as mesmas considerações para a melhora da sua vida útil e outros alimentos, como as farinhas. Portanto, é ideal conservar o leite em pó aberto, longe da umidade e longe do oxigênio. Sendo assim, depois que você abrir o leite em pó, é importante que ele esteja armazenado em um local bem fechado, de preferência em um pote hermético, ou seja, bem fechado mesmo. Para ajudar a manter a boa vida útil do alimento, você pode, após transferido para um recipiente, rotular a data de abertura. E outro ponto que ajuda muito na conservação do leite em pó é manter longe de exposição à luz. A qualquer momento eu volto com mais dicas e truques para facilitar o seu dia a dia. Até lá!
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2: Reta final do nosso Louve e Adore. Chegando ainda por aqui, Matheus Pereira. Acredito na promessa.

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1: 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Ah, querido, olha para quem está do teu lado e diga assim para ele: nós estamos de pé.

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1: 2 horas.

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8: 2 e 4.

0: galera, tá tudo bem por aí? Aqui tá tudo uma maravilha, hein?
1: Eu amo sexta-feira, e você? Gosta também? Ah, sei lá, a gente já começa a ficar diferente, né não?
0: Vamos começar o nosso Toque de Mulher, que tá diferente também. Clima de sexta-feira, clima de jogo do Brasil, vamos torcer para o nosso Brasil hoje? Vai que vai, Brasil, e o Toque de Mulher vai que vai junto, trazendo músicas, dicas, receita deliciosa, e eu, Tatinho Invade, que tô com aqui. Tô por aqui com você. Bora começar o nosso Toque de Mulher com uma dica de saúde e beleza.
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1: Quer deixar sua casa cheirosa por mais tempo? Coloque sal grosso numa vasilha e despeje amaciante concentrado por cima. O sal segura o cheiro e libera o perfume aos poucos no ambiente.
0: Sua boca mente, Zé Felipe e Ana Castela aqui no Toque de Mulher, uma sexta-feira gostosa pra você.

Dilcinho, Tira Ela de Mim, Água e Óleo, foi Breno e Caio César com Simone Mendes. Tem receita gostosa para o seu final de semana e se prepara porque ela está incrível, gente. É, daqui a pouquinho eu volto com a nossa receita do dia aqui no Toque de Mulher.

0: Boa tarde, Vade. Está chegando o Tititi da Fama. Tudo o que está acontecendo no mundo dos famosos, eu conto agora pra você. Quem são as ex-paquitas que já estão confirmadas na turnê do Último Show da Xuxa? Os shows da turnê O Último Show na Nave, que começam nos próximos meses e passarão por cidades como São Paulo, Curitiba, Belo Horizonte e Rio de Janeiro, vão reunir no palco diversas ex-paquitas que marcaram diferentes gerações ao lado de Xuxa. Entre as confirmadas estão Andréia Veiga, Ana Paula Guimarães, Roberta Cipriani, Priscila Couto, Ana Paula Almeida, Tatiana Maranhão, Kátia Paganotti, Juliana Baroni, Bianca Rinaldi, Flávia Fernandes, todas integrantes da geração Show da Xuxa. Karen Lima, a Chaveirinho e Andressa Cruz representarão a Nil, já que a geração 2000, a última formada de paquitas, Joana Mineiro também estará no palco ao lado da eterna rainha dos baixinhos. Um grande show, hein, gente? Olha, daqui a pouco tem essa. Marcelo Novaes conta que fez casa em seu quintal para os filhos. É, eu te conto já já, aqui no Tititi da Fama. 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
2: 2:17.
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4: Após 28 anos, a Áustria está de volta a uma Copa do Mundo, disputando a competição pela oitava vez. O mais longe que os austríacos foram no Mundial foi em 1954, quando conseguiram o terceiro lugar na classificação geral. A vaga para a Copa 26 foi conquistada depois de um empate com a Bósnia pelas eliminatórias da UEFA. O time de Ralf Rangnick vai em busca de mais uma ida para a fase mata-mata, contando com a genialidade de nomes como o capitão David Alaba, zagueiro do Real Madrid, que tem fácil capacidade de adaptação dentro de campo, atuando em várias posições. Os meias Sabitzer, do Borussia Dortmund, e Schlager, do RB Leipzig, além do atacante Arnautovic, do Estrela Vermelha, também são alguns dos destaques da seleção austríaca. A Áustria joga contra Jordânia, Argentina e Argélia na fase de grupos, com partidas realizadas em Santa Clara, Arlington e Kansas City, nos Estados Unidos.
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0: Tititi da Fama voltou para falar de Marcelo Novaes, que fala de saúde aos 63 anos e conta que fez casa em seu quintal para os filhos. Vivendo entre sua mansão na Barra da Tijuca, na zona oeste do Rio de Janeiro, e seu sítio em Teresópolis, Marcelo Novaes revelou que construiu uma casa em seu terreno para os filhos morarem perto dele. Eu tenho a sorte de meus filhos morarem atrás de mim. Fiz uma casinha aqui para cada um deles. Os dois moram a 10 passos da minha casa. Ou seja, os dois moram separados, mas ao mesmo tempo estamos sempre juntos. Isso é um privilégio, disse o ator em entrevista. E sobre o cuidado com a saúde, ele disse: essa disciplina eu passei para os meus filhos. Quando eles eram muito jovens, apresentei o surf, o futebol e o jiu-jitsu. Lembro que eles falavam: pai, como você está forte, quero ficar igual a você. E eu respondia: vamos praticar esporte, nos alimentar bem e descansar. Acho que tudo isso fez toda a diferença, relembrou o ator. Com certeza faz toda a diferença, gente. Olha, daqui a pouco eu volto pra falar de esposa de Regis Danese. Revela a causa do incêndio em sua casa. Eu te conto já já aqui no Tititi da Fama.

0: Morte Mulher já está de volta e agora tem a nossa receita do dia.
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2: E chegando nossa receitinha de hoje, mousse verde. Ingredientes: um envelope de gelatina em pó sem sabor verde, 3 colheres de sopa de água, uma lata de leite condensado, uma lata de creme de leite, meia lata de suco de limão. Use a lata do leite condensado vazia como medida. Polpa de um abacate maduro, chantilly a gosto para acompanhar. Vou repetir os ingredientes, confere. Um envelope de gelatina em pó sem sabor verde, 3 colheres de sopa de água, uma lata de leite condensado, uma lata de creme de leite, meia lata de suco de limão. Use a lata do leite condensado vazia como medida. Polpa de um abacate maduro, chantilly a gosto para acompanhar. Modo de preparo: polvilhe a gelatina na água, dissolva em banho-maria sem deixar ferver e bata no liquidificador com o leite condensado, o creme de leite, o suco de limão e a polpa de abacate. Transfira para uma travessa pequena e leve à geladeira por 4 horas. Depois, sirva acompanhado do chantilly. Nossa receita de hoje, mousse verde. Até a próxima e bom apetite.
0: Opa, cadê eu? Chega chegando, Cleiton Romário, canta pra gente.
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A beterraba em pó pode ajudar a controlar a pressão, por atuar na formação de óxido nítrico, ajudando a dilatar os vasos sanguíneos e diminuindo assim a pressão arterial. Entretanto, o efeito da beterraba em pó na pressão é apenas temporário. Além disso, é importante lembrar que a beterraba em pó não deve substituir o tratamento indicado pelo médico. E chegou o momento dos nossos aniversariantes desta sexta, sábado e domingo. É, parabéns para você. Que Deus te abençoe, que Deus te guarde, te proteja e te livre de todo mal. É, que você seja muito feliz, não somente hoje, mas em todos os dias da sua vida. Aproveite seu aniversário, festeje, curta, aproveite, seja feliz. Um abraço apertado da Tati Invade para você, viu? Vamos com música boa aqui no Toque de Mulher. Ana Gabriela, Encontro de Alma.

Gustavo Mioto, a chance é grande. Participação de Matheus e Cauã. Procura-se Duda Bertelli. Quer mais? Ah, eu quero mais também, hein? Então daqui a pouquinho eu trago mais. Fica aí, tem dica do dia aqui no Toque de Mulher. Eu volto já. Eu vou te dar um...

0: De volta para falar de Kelly, esposa de Regis Danese, revela a causa do incêndio em casa. O incêndio que atingiu a casa da família Regis Danese continua repercutindo nas redes sociais e também fora delas. Depois de um vídeo mostrando um boneco, Labubu, queimado, viralizou, Kelly Danese trouxe novos detalhes sobre o ocorrido. Além disso, ela comentou a dimensão que o assunto tomou na internet e falou sobre a decisão de destruir o brinquedo. Em entrevista, Kelly revelou o que provocou o incêndio no imóvel. Segundo a cantora e compositora, equipes especializadas investigaram a situação logo após o ocorrido. Deu um curto-circuito no ventilador. Os bombeiros e peritos vieram e falaram que deu curto nas fiações, disse Kelly Danese. Gente, foi muito assustador, né? Ainda bem que eles estão bem. Graças a Deus, ninguém se machucou. Olha, daqui a pouquinho eu volto pra falar do filho de Luciano Huck e Angélica. Escolhe profissão e vai fazer faculdade em São Paulo. Eu te conto qual é já já aqui no Tititi da Fama.
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2: 2h44.
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0: Tititi da Fama voltou para falar de filho de Huck e Angélica. Escolhe profissão e mira faculdade em São Paulo. Aos 18 anos, Benício Huck já definiu os próximos passos de sua trajetória acadêmica. O jovem revelou nas redes sociais que pretende cursar engenharia de produção e está se preparando para enfrentar o vestibular de uma das instituições privadas mais prestigiadas do país. Para aumentar as chances de aprovação, Benício passou a frequentar um cursinho preparatório. A nova rotina tem exigido dedicação intensa aos estudos, especialmente em uma disciplina que, segundo ele, demanda atenção redobrada nesta fase. Boa sorte pra ele, né, gente? Olha, esse foi o nosso Tititi da Fama. Tudo o que está acontecendo no mundo dos famosos. Ah, eu sempre conto pra você. Está ficando por aqui, mas não esquenta não, viu? A gente se encontra numa próxima. Um beijo da Tati Invade e até lá!

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0: O vinagre de maçã pode ajudar a aumentar a hidratação dos cabelos por selar os fios, o que reduz a perda de água dos cabelos. Se um dia eu chorei, a Cláudia

Lineker, tudo! César Menotti, Fabiano, linda, encerrando o Toque de Mulher dessa sexta-feira. Agora pode vir final de semana. E eu, Tati Invade, quero te desejar um final de semana gostoso, abençoado, perto das pessoas que você ama. Aproveite cada minuto desse final de semana, hein? Na segunda-feira, eu estarei aqui de volta com mais um Toque de Mulher pra sua vida. Um beijo no seu coração, fica com Deus e até segunda-feira. Tchau, gente!

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7: 13 e 3.

Estamos chegando com mais um Rádio Revista. Tem Dani Alexandre no seu rádio a partir de agora com as últimas, os bastidores do mundo da música. Tudo que tá rolando com as principais celebridades musicais do nosso país e do mundo. Você fica sabendo aqui. 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Luan Santana apresenta a primeira faixa do DVD Luan ao vivo na Lua. 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Luan Santana presenteia seus fãs com a primeira faixa do novo DVD dele. A canção chega ainda em volta de simbologias e com aquele toque de sucesso que só os lançamentos do astro sinalizam. E enquanto tem novidade dele, um dos maiores nomes da atual geração, Luan Santana. O Rádio Revista de hoje começa e vamos curtir o som dele. A

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Esse é o Rádio Revista, só com as melhores, as mais tocadas na atualidade. Você ouve aqui com Dani Alexandre. O nosso programa tá só começando, hein? Fique ligado porque eu volto rapidinho.

0: O UFC 330 será realizado no dia 15 de agosto na Filadélfia, Estados Unidos. E ultimamente anunciou as duas disputas de título. Na categoria peso meio-médio, Makhachev vai colocar o cinturão em jogo contra Ian Machado Gary. Já no peso palha, a brasileira Mackenzie Dern vai enfrentar Jillian Robertson.
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2: A Colômbia retorna à Copa do Mundo após ficar de fora da edição do Catar em 2022. Em 7 participações no Mundial, a seleção colombiana teve seu melhor desempenho em 2014, quando chegou às quartas de final, perdendo para a seleção brasileira. Foi naquele jogo que Neymar foi cortado da Copa após a joelhada nas costas aplicada por Zúñiga. Nas eliminatórias, os colombianos terminaram em terceiro lugar na classificação geral, à frente de Uruguai, Brasil e Paraguai no saldo de gols. A equipe de Néstor Lorenzo traz medalhões como o goleiro Ospina, recordista de convocações pela seleção, e James Rodríguez, que vive um momento de baixa jogando na Liga dos Estados Unidos, mas que pela seleção pode ser uma das peças-chave do treinador. Destaque ainda para os meias Carrascal, do Flamengo, e John Arias, do Palmeiras, e a dupla de ataque Luiz Dias, do Bayern de Munique, e Borré, do Internacional. Os compromissos da Colômbia na primeira fase são contra o Uzbequistão, a República Democrática do Congo e Portugal, na Cidade do México, em Zapopan, no estado de Jalisco, e em Miami, na Flórida.
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3: Por aqui seguimos o nosso resumo de novelas A Nobreza do Amor nesta sexta-feira, dia 19 de junho, onde Fortunato tem uma crise de ciúmes de Maria Helena. Tonho afirma a Niara que Gendal não se aproximará de Alica. Xinua revela a Kenya os novos planos de Gendal. Kenya garante a Xinua que não permitirá que Gendal a impeça de ser a rainha de Batanga. Eu fico por aqui, amores. Um beijo. Daqui a pouquinho tem mais em Coração Acelerado.

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0: Gustavo Lima lança música com Bruno e Marrone. Uma das maiores duplas sertanejas do país, com mais de 6 milhões de ouvintes mensais e grandes sucessos, Bruno e Marrone se juntam novamente com o embaixador, marcando a união de duas das vozes mais potentes da música brasileira. A faixa promete impressionar durante a entrada de Bruno nas primeiras estrofes da música e depois na hora do refrão, quando ele e Gustavo mostram suas extensões vocais. E enquanto tem um feat super poderoso, o Rádio Revista de hoje começa! E vamos curtir o som! Gustavo Lima com Bruno e Marrone. Relação.

0: A FIFA anunciou que suspendeu em 3 jogos o sul-africano Temba Zwane, que foi expulso no jogo de estreia da África do Sul contra o México. O jogador recebeu um cartão vermelho aos 38 minutos após atingir o rosto de Alvarado durante uma disputa de bola. Ou seja, o camisa 11 ficará fora dos próximos compromissos da fase de grupos. E também não poderá entrar em campo caso a África do Sul avance para a segunda fase.
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2: Coração acelerado por aqui, 19 de junho, sexta-feira. Onde Nayane pede que Zilá pressione Ronei. Zilá revela a Nayane que ela e Ronei estão namorando. Eduarda e Leandro se encontram. Agrado e João Raul se emocionam ao ver o sucesso de sua canção. Leandro aconselha Eduarda sobre sua carreira. Olha isso. Um beijo, meus amores. Obrigada pela companhia. Lembrando que daqui a pouquinho tem mais em Quem Ama Cuida.

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0: Del Santana não para, é um lançamento atrás do outro. O baiano agora começa a promover nas plataformas um novo single, intitulado Chá de Cadeira. Romântica, a faixa é a tão esperada parceria de Léo com uma das duplas sertanejas mais populares do Brasil, Jorge e Matheus. A faixa traz a mistura da batida dançante, marcante e envolvente do cantor com o romantismo e a sofrência do sertanejo. E enquanto tem novidade de Léo Santana, com os goianos Jorge e Matheus, o Rádio Revista de hoje continua. E vamos com o som. Chá de Cadeira é o nome dela. Bora curtir?

0: De acordo com a FIFA, a Copa de 2026 atingiu na última terça-feira, dia 16, sua maior marca de público num único dia de Mundial. 281.233 torcedores marcaram presença nos quatro jogos realizados. Uma média de mais de 70 mil torcedores por jogo. O recorde anterior foi estabelecido na Copa de 1994, no dia 28 de junho, na última rodada da fase de grupos.
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2: A República Democrática do Congo vai disputar a sua segunda Copa do Mundo, a primeira com o atual nome do país. Em 1974, o então Zaire disputou o Mundial da Alemanha, onde perdeu todos os jogos da fase de grupos, com direito à derrota por 9-0 contra a Iugoslávia. A classificação para a Copa de 26 veio após a vitória contra a Jamaica na repescagem da FIFA e foi comemorada por todo o país com direito a feriado nacional. Treinado pelo francês Sébastien Desabre, a RD do Congo tem vários de seus jogadores atuando no futebol europeu, a exemplo do zagueiro e capitão da equipe Chancel Mbemba, jogador do Lille, dos atacantes Cedric Bakambu do Betis e Ioane Wissa, que joga no Newcastle. Os Leopardos têm pela frente jogos contra Portugal, Colômbia e Uzbequistão, disputados em Houston e Atlanta, nos Estados Unidos, e Guadalajara, no México.
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3: Sextou por aqui, dia 19 de junho, em Quem Ama Cuida, gente. Olha o que acontece hoje. Otoniel decide deixar a casa de Arthur com a família. Maurício não deixa Elisa enfrentar Pilar, temendo pela saúde da mãe. Pedro confessa a Bruna que ama Adriana. Otoniel pega a pulseira de Adriana que estava no quarto de Heitor, e Rosa oferece sua casa para Elisa e família. Um beijo, lindezas. Lembrando que amanhã tem mais resumos de novelas.

0: 2026.
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0: Santos tem 7 anos de idade. Obrigado por estarem ouvindo a 104,9 FM.
1: Quatro e trinta.

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0: De volta no Rádio Revista e vamos falar de sertanejo. Léo Bueno e Júlio César lançam a nova Porteira Fechada.
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0: Léo Bueno e Júlio César estão com música nova. A dupla lançou agora a faixa Porteira Fechada, que faz parte do projeto Boteco dos Brutos 3. A dupla, que curte bem esse gênero de sertanejo modão, mas com uma pitada de modernidade, trazem Porteira Fechada todas essas características. Nascidos em Mundo Novo, no Mato Grosso do Sul, Léo Bueno e Júlio César cantam juntos desde 2007. Pode ter início de carreira cantando em bares, lanchonetes, aniversários e outros eventos particulares. Como sempre, um começo muito difícil por ainda não terem certa experiência. A dupla resolveu então mudar de estado radicalmente. O destino deles foi a cidade de Piracicaba, interior de São Paulo. Foi lá que deram início a uma nova e grande fase de suas carreiras. E assim conquistando fãs por onde passavam. A dupla não só conquistou o interior de São Paulo, como outros estados, como Paraná, Mato Grosso do Sul e Minas Gerais. Ao todo, Léo Bueno e Júlio César contam com 3 DVDs dentro dos 15 anos de carreira e estão apostando as fichas na música Porteira Fechada, que promete conquistar o público rapidamente. E enquanto tem novidade deles, os brutos e modernos ao mesmo tempo, Léo Bueno e Júlio César, o Rádio Revista de hoje continua com a música nova deles, Porteira Fechada, na nossa revista eletrônica.
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2: Essa moda é pra machucar, hein?

0: Como essa tá tocando, hein? Música que encerra o nosso programa nessa sexta-feira maravilhosa. Fique ligadinho, hein? Tá pintando mais um campeão de audiência aqui na rádio mais ouvida da cidade. Que audiência! Segunda-feira tem mais Dani Alexandre e tem mais Rádio Revista. Um forte abraço, um ótimo final de semana. Até segunda, valeu!
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4: A FIA anunciou que Mercedes, Red Bull e McLaren entraram com recurso contra a sua decisão que anulou a punição de Pierre Gasly no GP de Mônaco de Fórmula 1. A FIA recebeu o pedido de revisão nos termos do artigo 14.1.1. Lembrando que a entidade aceitou o recurso da Alpine, instituindo o terceiro lugar do piloto francês na prova.
5: Quatro e quarenta e sete.
6: Tem um ditado que diz o seguinte: passarinho que voa...

0: mundo. Bom demais.
1: Lucas Luco, Lauana Prado.
0: Lauana Prado e Lucas Luco.
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3: 4:57.

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1: 5 horas.

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Bora! Sextou, bebê! Que delicinha de estar aqui junto com você em mais um encontro. Bom comecinho de fim de semana por aí. Bora entrar no clima, hein? Uma ótima sexta-feira pra você, tá? Hoje, 19 de junho, a gente fecha bem a semana, mas começa aqui bem demais o nosso território de hoje, com alegria, com emoção e com as melhores modas da atualidade, TBT e muito mais. A gente já começa aqui no Esquenta com eles, Cleiton Romário, Zé Neto e Cristiano, Não Namora. Território tá no ar.

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1: Genial Mariana e Marina Fagundes, hein? Olha eles aqui na parceria. Peão tatuado. Tá começando bem demais o nosso território. Quero sentir você aqui do meu ladinho, participando, pedindo a sua moda, entrando no clima, bebê. Finalzão de semana já tá aí. E aqui a gente garante a melhor programação, a melhor playlist pra sua sexta-feira.

0: planagem acontece quando os pneus perdem contato com o asfalto por causa do excesso de água na pista. Nessa situação, o motorista perde o controle da direção. Para evitar o problema, é importante reduzir a velocidade em dias de chuva, manter os pneus em bom estado e evitar movimentos bruscos no volante. Sobre
1: rodas. 5 e 17.
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3: A seleção de Cabo Verde faz sua estreia na Copa do Mundo, que nesta edição de 2026 abriu vaga para mais 16 países. Separada de Portugal em 1975, a nação africana tem o português como idioma e até o início dos anos 2010 tinha um futebol de escasso nível técnico, até começar a se destacar durante a Copa Africana de Nações. Em 2025, Cabo Verde conseguiu a classificação para a Copa do Mundo, um feito que chegou a ser comparado à independência do país pela sua importância. Os Tubarões Azuis, liderados pelo técnico Pedro Brito, o Bubista, têm um time formado em sua maioria por descendentes de cabo-verdianos, que atuam no futebol europeu, mas que optaram em defender o país de seus antepassados. Destaque para o goleiro Vozinha, do Chaves de Portugal, os meias Jamiro Monteiro, da Liga Holandesa, e Ryan Mendes, que atua no futebol turco, e o atacante Daylon Livramento, do Casa Pia de Portugal. Cabo Verde enfrenta na fase de grupos a Espanha, o Uruguai e a Arábia Saudita, jogando em Atlanta, Miami e Houston, nos Estados Unidos.
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4: Já está disponível na internet o primeiro trailer do quinto filme da série Shrek. Lembrando que Shrek 4 estreou em 2010, há 16 anos. O longa vai estrear só no dia 1º de julho do ano que vem.
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6: Vamos pra cima, com tudo, hein? O meu território sertanejo. Olha ele, bora matar a saudade. Adair Cardoso com Ainda Estou Aí.

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controlando aqui nessa sexta-feira. Vamos juntinho nesse clima gostoso, direto aqui do nosso território para todo o Brasil, para toda a nossa região. Na internet, você ouve a gente nos portais, aplicativos, site, nas caixinhas da Alexa. Olha, tem milhares de opção para você se conectar com a gente aí, tá? Chegando por aqui, Emílio e Eduardo com Rio Negro e Solimões.

0: opções. Zeneto e Cristiano aqui pra você no Território Sertanejo. Antes também rolou Murilo Huff e Marilinha Mendonça, Dois Enganados. Eita lasqueira, pai, você tá doido, só modão chonado demais aqui, hein? Abraçando a turma do Paranazão aqui com a gente, simbora César, Rodrigo e o Flávio, todo mundo curtindo aqui o nosso território.
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3: 5h44.
4: Já está disponível na internet o trailer do aguardado filme Homem-Aranha Um Novo Dia. O longa vai estrear nos cinemas brasileiros no dia 29 de julho. Segundo a sinopse, é um novo dia para Peter Parker. Combater o crime em tempo integral como Homem-Aranha no mundo que não se lembra dele e a pressão de ver seus antigos amigos seguirem em frente sem ele desperta uma mudança em Peter que ele não pode ter o poder para controlar. O mundo pode ter esquecido Peter, mas ele não se esqueceu do mundo.
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0: Chama, bebê. Tô de volta, juntinho com você aqui no território.
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0: Moda caprichada, bebendo o clima da sua sexta-feira é aqui, junto com a gente. Ô, moda arrumada, hein? Ó, Yasmin Santos e Bruno Marrone, Ciclo Vicioso.

Já nem sei mais. Traia Véia e Fred Fabrício por aqui no Território Sertanejo. Eita! Só moda caprichada aqui pra você, pra entrar no clima dessa sexta-feira, desse finalzão de semana, né? E ó, já vai passar por aqui Matheus e Cauã, Maiara e Maraísa. Rapaz, tá caprichado, hein? Então continua de rádio ligado aqui com a gente.

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1: 6 horas.
2: O anjo do Senhor anunciou a Maria e ela concebeu do Espírito Santo. Ave Maria, cheia de graça, o Senhor é convosco. Bendita sois vós entre as mulheres, bendito é o fruto do vosso ventre, Jesus. Santa Maria, Mãe de Deus, rogai por nós, pecadores, agora e na hora de nossa morte. Amém. Eis aqui a escrava do Senhor. Faça-se em mim segundo a vossa palavra. Ave Maria, cheia de graça, o Senhor é convosco. Bendita sois vós entre as mulheres, bendito é o fruto do vosso ventre, Jesus. Santa Maria, Mãe de Deus, rogai por nós, pecadores, agora e na hora de nossa morte. Amém. E o Verbo divino se fez homem e habitou entre nós. Ave Maria, cheia de graça, o Senhor é convosco. Bendita sois vós entre as mulheres, bendito é o fruto do vosso ventre, Jesus. Santa Maria, Mãe de Deus, rogai por nós, pecadores, agora e na hora de nossa morte. Amém. Oremos. Infundi, Senhor, em nossos corações a vossa graça, nós vos suplicamos, a fim de que, conhecendo pela anunciação do anjo a encarnação de Jesus Cristo, vosso Filho, pelos merecimentos da sua paixão e morte, cheguemos à glória da ressurreição. Pelo mesmo Cristo, Senhor,

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2: 6 e 4.
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3: É você aproveitando a sua sexta-feira aqui, ó, no clima junto com a gente. Bora lá, finalzão de semana já tá aí. Bora aproveitar. Tem alegria, tem mais emoção e tem mais sucesso aqui na sua rádio. Brasil inteiro conectado com a gente na web, nas plataformas. Obrigado por essa audiência gigantesca aí. Chegando Matheus e Cauã e Mário Fernandes. Não Vitalício.

0: jeito.
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2: Você acredita que eu já passei por isso algumas vezes? Todo mundo já passou por essa história.

são eles, os amigos de longa data, os goianos Jorge e Matheus, todo seu bebê, todinho seu, viu? Eles que estão de férias aí, estão aproveitando esse ano sabático, mas ano que vem eles voltam com novos projetos, novas músicas, uma nova turnê novinha em folha pra galera aí, né? Eu volto já com muito mais por aqui.

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1: 6:16.
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3: O Irã vai disputar o Mundial pela 7ª vez, em meio à polêmica sobre sua participação, por conta das tensões políticas com os Estados Unidos, que cediam a maior parte dos jogos. A classificação para a Copa veio com 3 rodadas de antecedência, com direito à goleada para cima do Catar. Mas na Copa da Ásia Central, o Irã acabou tropeçando diante do Uzbequistão e perdeu o título. No início de maio de 2026, a FIFA descartou o boicote e assegurou a presença da seleção iraniana no torneio, jogando em território americano. Sob o comando de Amir Galenoei, a grande referência do ataque do Irã é Mehdi Taremi, jogador do Olympiacos. Com 16 gols na temporada, ele vai para o seu terceiro Mundial, querendo levar a equipe iraniana à classificação inédita para o mata-mata. Destaque ainda para o meia Golizadeh, que atua no futebol polonês, o meia atacante Godos, que atua na Liga dos Emirados Árabes, e o ponta Yahan Bax, do Dender da Bélgica. O Irã joga contra Nova Zelândia, Bélgica e Egito na fase de grupos, partidas sediadas em Los Angeles e Seattle.
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4: Numa entrevista recente, Antônio Fagundes revelou que não acredita que teremos uma versão moderna da novela O Rei do Gado. Segundo Fagundes, é difícil pensar numa reinterpretação do roteiro de Benedito Rui Barbosa. E ele não sugeriu um nome para interpretar Bruno Mezenga, papel que foi seu na trama original. A princípio, esse remake não está nos planos da Rede Globo. Mas nas últimas décadas, outras novelas de Benedito ganharam uma nova versão, como Sinha Moça, Paraíso, Meu Pedacinho de Chão e Pantanal.
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7: É sexta-feira, bebê! Chama na bota, tô por aqui, ó, juntinho com você.
6: Isso que é programa.
7: Mais uma deles. Não sei se tô solteiro não, hein? Matheus e Cauã.

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Olha que pedrada. E o nome dela é Insuperável. Pensa numa moda caprichada. Esmeralda também com a Goiana. 6h30.

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0: 6h33.
1: Tô contigo no clima dessa sexta-feira, poeirão cobrindo. Chama na botina que a gente tá aqui, ó, trazendo o melhor da moda sertaneja. Programa,
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1: Corpo Sexy, com eles, Guilherme e Benuto, juntamente com Maiara e Maraísa.
4: Aquele corpo sexy ainda me traz muitas lembranças. Saudades, amiga.

0: moça do cabelão preto. Olha eles, Léo e Rafael, arrebentando aqui nessa sequência, hein? Bom demais. Pedidomusical.com.br, é você de rádio ligado com a gente do Brasil inteiro, você curtindo a gente pelo app, pelo site, nas caixinhas da Alexa. Sintoniza aí que a gente tá na área, trazendo o melhor da moda sertaneja pra você.
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3: 6h48.
4: Segundo a imprensa norte-americana, a Netflix cancelou a série The Brooks e não teremos uma segunda temporada. Lembrando que essa série é produzida pelos irmãos Duffer, os criadores de Stranger Things. The Brooks estreou no mês de maio, com avaliações positivas tanto do público quanto da crítica. Mas os números de audiência não empolgaram o serviço de streaming.
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0: Chama, bebê, tô de volta.
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0: Essa aqui é doída, viu? Pensa numa moda que judia. Tive que bater palmas, Danilo e Davi.

0: Quando vê, meu amigo, virou passado. Por isso que a gente tem que dar valor enquanto a gente tem. É isso aí.
1: Matheus Aleixo!
0: É, Zico Rato.
2: As meninas!

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1: 7 horas.

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4: 7 e 2.

agora sim, tá começando por aqui o Interligados. Pode ficar feliz, pode pôr um sorriso no rosto, pode pôr aquela roupa bonita, pode fazer a unha, pode se ajeitar. Porque sim, a sua sexta-feira, o seu finalzaço de semana tá começando em grande estilo. Eu sou Gil Godoy e a partir de agora a festa é comigo, viu? Pode entrar, fique super à vontade. Começando a nossa sexta com um S de suco da confusão. Bora tomar? Traz pra mim uma caneca de meio litro, como diria Pippin. No filme Senhor dos Anéis, Sociedade do Anel. Bora lá, bora jogar pra cima, pedidomusical.com.br ou através do site, aliás, além do site, você pode também participar através do Instagram de Gil Godoy. E sem mais delongas, a nossa sexta-feira, 19 de junho de 2026, está no ar com Interligados ao

Sentiu a pressão, né? Assim começou a sexta-feirosa aqui no Interligados. É, mandando ver, sim, na sua, no seu inicinho de finalzaço de semana. Hoje o Godoy tá mais doido que o Batman, mais perdido do que, né, pintinho que perdeu a sua mamãe cocota. Mas seguimos por aqui com muita alegria, muita disposição, muita fé em Deus e sempre trazendo suas melhores. Fica aí que foi só o começo, a cereja do bolo eu já até comi.

0: Tecnologia. Segundo o Departamento de Justiça dos Estados Unidos, a inteligência artificial do ex Grok foi utilizada nos ataques contra o Irã. No entanto, as forças norte-americanas utilizaram uma versão exclusiva da inteligência, o Grok Gov Model. Com uso de IA, as forças norte-americanas lançaram mais de 2 mil munições contra 2 mil alvos distintos em 96 horas. 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
2: 7:16.
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4: A Turquia, do técnico Vincenzo Montella, chega à sua terceira edição de Copa do Mundo. Até o momento, o melhor resultado da seleção turca em Copas foi o terceiro lugar conquistado em 2002, na Coreia e Japão. A equipe se classificou para o Mundial de 26 depois de vencer Kosovo nas eliminatórias, retornando ao Mundial após 24 anos. Marcada pela transição rápida e pela média de idade mais jovem de seus atletas, a Turquia vai ao torneio com a força de nomes como Arda Güler, do Real Madrid, e Kenan Yildiz, da Juventus, aliados à experiência de jogadores do nível de Hakan Çalhanoğlu, da Inter de Milão, e Kaan Arian, do Galatasaray. A seleção turca tem pela frente, na fase de grupos, jogos contra a Austrália, Paraguai e Estados Unidos, viajando para Vancouver, no Canadá, Santa Clara e Los Angeles, nos Estados Unidos.
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5: Simaria completou 44 anos na última terça e aproveitou a data especial para sinalizar o retorno ao mundo da música. Durante a festa íntima com familiares e amigos, a cantora pegou o microfone para dar uma palhinha do próximo lançamento e refletiu sobre a nova fase profissional. A canção inédita escolhida por Simaria para entreter os convidados foi Problema. A música resgata o estilo sertanejo romântico com o qual a artista conquistou a fama ao lado da irmã Simone Mendes, na antiga dupla Simone e Simaria. Tava lindíssima, inclusive, viu? Em conversa com a Ken, a cantora falou sobre o momento atual da carreira e da vida pessoal. Chega aos 44 anos, muito grata por tudo que vivi até aqui. Estou em uma fase de plenitude, com saúde, feliz comigo mesma e cercada de pessoas que amo. Tenho me preparado com muito carinho para os próximos passos da minha carreira. Estou animada com tudo que está por vir. Esse novo ciclo representa renovação, força e muitos sonhos ainda para realizar, disse ela, que estava belíssima de branco. O retorno da cantora ao sertanejo vem acontecendo de forma gradual nos últimos meses, com maiores aparições públicas e participações em shows. Vamos continuar acompanhando, né, gente? Simaria, em carreira solo, a gente acompanha que a gente gosta da coleguinha, né? Pois é, essa boa notícia aí para os fãs da cantora que completou 44 anos na última semana. Vamos de som no Interligados, a música por aqui.

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1: 7:32.

Tô aproveitando a vida. Beijando quem? Questiona o jornalista. Não posso falar. Escondi ela ali dentro do banheiro, brincou o sertanejo. Para completar a declaração sobre a vida de solteiro, Gustavo ressaltou: importante é beijar na boca. Quem mastiga de tudo, tá sempre mastigando. É, mas os homens de hoje em dia estão com umas falas vulgares que eu vou te dizer, viu? Só ladeira abaixo, viu? Pronto, falei. Quem come de tudo não passa fome, certo ele, concordou o internauta. Na minha mente, eu mereço um homem assim, desejo um terceiro. Alguns comentários, claro, trazidos das redes sociais. Lembrando que essa semana, Gustavo Mioto, saiu uma notinha aí na internet quando ele se recusou a tirar uma foto ao lado de Ana Castela e disse que tem os motivos para manter distância. Ê, Gustavo Mioto, sendo assunto pesquisado no Google. Ai, só mesmo tocando música, né? Pra desviar um pouco o assunto, o foco, né? Por aqui, o Interligados continua no 12.

Encerrando assim mais um bloquinho do Interligados. Enquanto você tá aí tomando essa cuia de café, né? Muito obrigada pelo carinho da sua audiência. Você que ouve Gil Godoy todos os dias. Meu, muito obrigada. Sinta-se abraçado por essa loira. Paty Oliveira de Souza. Sinta-se abraçado.

De acordo com uma matéria do jornal The Telegraph, uma equipe de funcionários públicos do Ministério da Educação do Reino Unido foi paga para jogar GTA online com o público. O objetivo? Compreender melhor a experiência e vivência dos jogadores, para que sejam elaboradas políticas mais informadas e corretas. Lembrando que GTA é um dos maiores games de todos os tempos e trata sobre o mundo do crime, e tem muitos tiroteios, fugas policiais, roubos e condução ilegal.

De volta por aqui com o momento flashback no Interligados. Pra você que adora uma velhinha, ai, agora é o momento dela chegar por aqui. Dá licença que ela vem devagar. Isso, venha, minha senhora. Pra você que adora curtir uma música velha, uma velharia, uma música que marcou algum momento da sua vida, Gil Godoy tem dica pra você. Manda ver aí no pedidomusical.com.br e conta qual som que você tá afim de ouvir. O nosso programador, que é o cara que manda na parada aqui, né? Na música que você vai ouvir, ele vai conferir o seu pedido com muito carinho e quem sabe o seu som rola. Então contribua pra esse momento. Momento flashback do Interligados com a sua participação. pedidomusical.com.br. Manda ver aí na sua dica, tá? Por aqui, seguimos com o momento flashback no Interligados. Flash.

0: Fechando assim mais um bloco do Interligados. Pra você que ainda não sabe que dia é hoje, meu Deus, tô perdido. Ai, meu Deus do céu, que dia ruim, que dia tenebroso. Credo, bora virar a chave, viu? É, bora agradecer por mais um dia, por você ter trabalhado, lutado. Ou pra você que pisou numa pedra, que tinha uma pedra no sapato hoje. A vida é assim, meu querido, não estamos aqui somente ao passeio. Tudo que vem aí de difícil é pra gente aprender alguma coisa, tá? Você acha que o quê? É só sentar no pudim que tá tudo certo? Não! Então, muita firmeza e muita fé pra você, tá? Muita fé e muito café pra esquentar o pescoço por dentro. Mandando aquele abraço mais que especial pra você que tá ligadinho com o Gil Godoy em Prado, né? Toda a galera também do Rio de Janeiro, você que tá comigo aí em Macaé, você de Nova Friburgo, você que tá comigo aí por toda a região do Rio de Janeiro. Valeu demais aí, meus queridos conterrâneos. Aquele beijo de Gil Godoy.
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2: 7:58.

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Após temer fim da carreira, Jon Bon Jovi celebra volta aos palcos. Estou completamente recuperado. Sandro Benedita, vocalista da banda Dona Benedita, ligadinho em Conselheiro Lafayette, Minas Gerais, deve ter adorado essa notícia, né, Sandrão? É, inclusive a banda Dona Benedita traz um repertório aí, né? Músicas de Jon Bon Jovi, é claro. Bom, Jon Bon Jovi, de 64... Abraço pra você, viu, Sandro? Bom, Jon Bon Jovi, de 64 anos, está pronto pra voltar aos palcos. 4 anos após realizar uma cirurgia nas cordas vocais, o astro do rock revelou que está totalmente recuperado e se prepara para iniciar uma nova turnê com sua banda. Em entrevista à revista People, o cantor relembrou o período difícil após o procedimento realizado em 2022 para corrigir uma lesão nas cordas vocais. Na época, ele chegou a admitir que não sabia se conseguiria voltar a cantar profissionalmente. Mas, para a alegria dos fãs, saiu a boa notícia, né? Segundo Bon Jovi, o diagnóstico foi um choque. O artista contou que sempre cuidou da voz ao longo da carreira e nunca imaginou que enfrentaria um problema tão sério. Sou um vocalista treinado, pratiquei a arte, então quando um médico teve de me explicar que uma das cordas vocais estava literalmente atrofiando, foi confuso. Durante o processo de recuperação, o músico contou com o apoio dos integrantes da banda. Que bom, né? Graças a Deus que teve aí toda essa rede de apoio. Agora o cara se prepara para a turnê Forever, que terá início em julho em Nova York, marcado oficialmente seu retorno aos palcos. Para o cantor, a nova fase representa um verdadeiro recomeço. Estou totalmente recuperado, demorou mais do que eu jamais imaginei, mas tinha que dar certo. Nunca perdemos a fé, refletiu. A fé é a base de tudo, né, Bon Jovi? Maravilhoso, charmoso, bonitão e excelente cantor. O cara está de volta aos palcos para a alegria dos fãs. Para você que é fã de Jon Bon Jovi, tá aí a excelente e maravilhosa notícia. E a notícia boa segue por aqui, viu? Agora para você tem mais Interligados, é claro.

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mais um bloquinho do Interligados, em especial pra você que já tá aí de boia das cobertas, tá quentinho, né? Parecendo um bonequinho de neve, sem a cenoura do nariz. Tá curtindo a friaquinha, tá curtindo com chocolate quente, com uma taça de vinho, com a cuia de café, com caldo? Conta aí depois pra Jugodói, viu? Inclusive a Michelle tirou foto de um caldo de mandioca com cebolinha por cima. Mata Jugodói de inveja, mata, Michelle!

0: tecnologia.
1: Uma empresa sueca está lançando um rival do X. A rede social foi batizada de W e utiliza um modelo totalmente europeu, alinhado com os objetivos de soberania tecnológica da União Europeia. Segundo Anna Zeiter, diretora executiva da W Social, estamos sediados na Europa, temos as infraestruturas e os centros de dados na Europa, operamos ao abrigo da legislação europeia e só os europeus podem ser acionistas da empresa.
2: Cheque, meu.
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4: 8:17.
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6: A tetracampeã Alemanha vai à América do Norte para sua participação de número 21 no Mundial. Com 4 títulos da Copa conquistados em 1954, 74, 90 e 2014, a seleção alemã decepcionou na última edição do torneio realizada no Catar, sendo eliminada ainda na fase de grupos. Na classificação para a Copa de 26, a Alemanha passou na primeira colocação do Grupo A da UEFA, com 15 pontos. A seleção, treinada por Julian Nagelsmann, mescla as características de veteranos como Kimmich e Goretzka com as de jogadores mais jovens, como a estrela do Bayern de Munique, Jamal Musiala, cuja titularidade no Scratch alemão ainda é dúvida por conta de uma lesão grave no tornozelo. Na fase de grupos, os alemães irão encarar Curaçao, Costa do Marfim e Equador, jogando em Houston e Nova York nos Estados Unidos e Toronto no Canadá.
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7: Brinca sobre voltar a fazer turnê. Era para eu estar aprendendo a fazer crochê para o meu neto. Xuxa conversou com Thaís Fersosa no Quem é Você nesse rolê sobre a turnê O Último Voo da Nave, que estreia em julho e celebra seus 40 anos de carreira. A apresentadora de 63 anos contou que os preparativos estão sendo feitos para agradar os fãs que querem reencontrar aquela imagem que ela imprimia no show da Xuxa na década de 80. Vou ser abduzida, vou descer, vai ser uma loucura. Está uma loucura. Não sei por que eu me meti nisso. Eu fico só pensando, por que eu estou fazendo isso? Era para eu estar aprendendo a fazer crochê para o meu neto que vai nascer. E eu estou me metendo nisso, fazendo exercício, vendo roupa, vendo quando vou descansar. Brincou ela, que sempre pede um neto à filha Sasha Meneghel, de 27 anos, casada com João Lucas, de 26. Claro que tá todo mundo doido, ansioso para ver esse show da Xuxa aí, né? Xuxa contou que está gravando 17 músicas, já que seu tom de voz mudou. Ela também deu outros detalhes da turnê. Não gosto de cantar e nem de cantarolar nada em casa, mas vou ter que colocar a voz em 17 músicas. As pessoas vão ouvir minha voz de hoje com um arranjo do passado. Pelo fato de eu não ser cantora, quero que as pessoas tenham uma grande experiência e possam voltar à idade que tinham. Estou dando o meu melhor para que falem, foi lindo ver. Estou tentando trazer minhas paquitas de verdade no palco. Vai ser legal, né, cara? Pra quem viveu esse momento aí dos anos 80, eu lembro quando eu era criancinha, cara, eu assistia show da Xuxa. Adorava! Vamos ver o que a loira está preparando para os seus antigos baixinhos, que hoje já são tudo adulto e velho, né? Enquanto a gente aguarda, o Interligado segue por aqui com a nossa programação normal.

0: repetir. Tenho três palavras entaladas na garganta desse cara.
1: Será que ele não gosta? Será que ele não ama?
0: Ha!

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8h33. De volta por aqui com mais notícia, mais informação pra você, falando de Rihanna, que coleciona 20 músicas com mais de 1 bilhão de streamings no Spotify. Tá poderosa, né? Não há dúvidas que Rihanna é uma das maiores hitmakers da história da música. Com 38 anos e há 10 anos sem lançar um álbum.

falei aqui, né? Dentre outras, e claro, a Maravilhosa já lançou também. Mesmo não lançando nenhum álbum, né? A Rihanna continua sendo muito ouvida, principalmente no Spotify e grandes plataformas de áudio. Bora lançar alguma coisa aí, Riri? Vamos lançar alguma coisa pra gente postar, pra gente trazer aqui para a nossa programação, para a nossa alegria? Não, fazendo um 8 Maia, quem sabe? gostaríamos, viu? Notícias sobre Rihanna, você confere aqui no Interligados que segue, pelando, quente, queimando a pontinha dos cascos, que assim que é bom, né? Aumenta aí esse

Encerrando assim, mais um bloquinho aqui do Interligados, em especial pra você que tá aí na estrada, você que tá na boleia do caminhão, pra você que tá na lanchonete passando a friaca, mas tá aí parecendo uma cebola em camadas e tá ouvindo a gente no fone de ouvido. Meu muito obrigada pelo carinho da sua audiência. Curta sua sexta-feira, curta o seu fim de semana em volume.

0: A casa de leilões Heritage Actions revelou em suas redes sociais que na última sexta-feira, uma cópia do videogame Super Mario Bros. Para Nintendinho 8-bits foi vendida por $3.750.000. Ou seja, o cartucho de videogame mais caro já comercializado na história dos games. Segundo a Heritage, essa cópia é de um exemplar de segunda produção e tornou-se a cópia selada mais antiga confirmada deste jogo revolucionário. Essa cópia é exclusiva porque só se conhecem 3 cópias seladas com etiquetas brilhantes de segunda produção em todo o mundo. E entre as 3, a que foi leiloada agora é a de maior qualidade.
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2: 8h48.
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2: Shakira, de 49 anos, pode ter feito a fila andar após o fim polêmico do seu casamento com o ex-jogador de futebol Gerard Piqué. Isso porque a cantora colombiana foi fotografada em clima descontraído com o ator mexicano Manuel García Rufo, de 45 anos, mais famoso pela série de TV O Poder e a Lei e pelo filme Jurassic World, Recomeço. Os dois foram fotografados saindo sozinhos de um jantar e ainda foram embora no mesmo carro. Os registros do suposto casal, que aparece rindo e conversando bastante enquanto esperava a chegada do carro, foram feitos na noite da última segunda-feira no Hotel Sunset Towers, em Los Angeles. Que chique, hein? Vale lembrar que Shakira está fazendo uma pausa em sua atual turnê Las Mujeres Ya No Lloran, que ela trouxe ao Brasil na última edição do Todo Mundo no Rio, em maio, com um público de 2 milhões de pessoas na praia de Copacabana, superando Madonna, né? Mais de 1 milhão em 2024 e abaixo de Lady Gaga, 2,5 milhões de pessoas. Ah, Shakira, tem mesmo que aquecer o coraçãozinho, né, maravilhosa? Tava lindíssima. Uma calça jeans, né, uma blusinha de alcinha preta, super simples, mas linda, né, gente? Afinal de contas, a nossa leoa, qualquer coisa que ela coloca, tem um pinico na cabeça, ela fica bonita. E você, gata, amiga sua louca, nessa sexta-feira, se colocar um pinico na cabeça, continua bonita? O salão tá em dia? As unhas estão feitas? Não? Então arruma esse cabelinho, passa um creminho, penteia bonitinho, né, passa aquele body splash, porque hoje é dia de passar. A gente vira Fiona a semana inteira. Mas na sexta-feira a gente solta o coque, arruma as madeiras e fica gata, né? Parecida a princesa Frozen, você quer brincar na neve? Até dá, né? Com esse frio. Tô falando, o Godoy hoje tá mais doido que o Batman. Mas para sua alegria, o Interligados continua.
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2: 9 horas.
3: 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As notícias do governo federal que movimentaram o país no dia de hoje.
4: Olá, boa noite.
5: Boa noite para você que nos acompanha em todo o país.
4: Sexta-feira, 19 de junho de 2026.
5: Vamos ao destaque do dia: redução do analfabetismo.
4: Pela primeira vez na história, a população com mais de 15 anos que não sabe ler e escrever é menor que 5%.
5: Metade do total de analfabetos é idosa, sendo que também pela primeira vez há menos mulheres que homens nessa condição. Gabriela Noronha.
6: Para fortalecer a educação de jovens e adultos e combater o analfabetismo no Brasil, em 2024, o MEC lançou um pacto nacional que aumenta as vagas nessa modalidade de ensino nos sistemas públicos.
4: E ainda, em Minas Gerais, presidente Lula anuncia investimentos em hospital de referência para o tratamento de câncer em Belo Horizonte.
5: E em novo hospital universitário de São João del Rei, para atendimento de média e alta complexidade, que vai beneficiar 54 municípios.
4: Você vai ouvir também combate às apostas ilegais.
5: Decreto assinado pelo presidente Lula vai permitir bloqueio de bens das bets irregulares e destinação do dinheiro para o Fundo de Segurança Pública. Graziele Bezerra.
7: Segundo o Ministério da Justiça e Segurança Pública, ao todo, 25 milhões de brasileiros apostam nessas plataformas, sendo que um a cada quatro deles aposta todos os dias.
4: Hoje, na apresentação da Voz do Brasil, eu, Mariana Jungmann e Luciano Seixas.
5: E acompanhe a gente ao vivo, acesse radiogov.ebc.com.br ou o canal Gov na sua TV aberta.
4: A taxa de analfabetismo no Brasil caiu para menos de 5%, a menor da série histórica.
5: O índice de pessoas que não sabem ler e escrever é maior entre os idosos com mais de 60 anos.
4: Políticas como o Pacto Nacional para a Educação de Jovens e Adultos vem ajudando a reduzir ainda mais essa taxa no Brasil.
6: Na mesa, cadernos e lápis. No coração, sonhos que resolveram sair da gaveta. Aos 61 anos, a cearense Maria do Socorro não perde uma aula no Centro de Educação de Jovens e Adultos no Distrito Federal. Ela teve que trabalhar desde muito cedo e não aprendeu a ler e a escrever, mas decidiu voltar à sala de aula por meio do EJA. E hoje divide o tempo entre as lições e as faxinas que faz para ganhar a vida. A cada nova palavra que ela aprende, é um mundo novo que se abre.
8: Toda pra que eu vejo, eu tô lendo. Vou no mercado, aí eu vejo o preço das coisas, aí eu fico lendo.
6: Assim como Maria do Socorro, milhares de brasileiros têm vencido a luta contra o analfabetismo. Segundo novos dados do IBGE, em 2025, o Brasil tinha 8 milhões e 400 mil analfabetos com 15 anos ou mais, o que representa uma taxa de analfabetismo de 4,9%. O ministro da Educação, Leonardo Barchini, destacou que é o melhor resultado da série histórica.
9: Pela primeira vez na história, nós atingimos na população de mais de 15 anos menos de 5% de analfabetos no Brasil. E sabe o que a Unesco fala disso? Sabe o que os organismos internacionais falam disso? Falam que um país, quando atinge menos de 5% de adultos analfabetos,